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20: 9 e 13.

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1: 9:25.
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12: 9:36.
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13: 10 e 8.
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1: 6h20.
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2: Bora começar nossa terça-feira juntinhos aqui no nosso Violada Sertaneja. Aquela viagem pela história, pelas modas, pelas vozes e pelos grandes personagens da nossa música sertaneja. A nossa viagem começa num dia especial, 22 de setembro, quando chega a primavera. Tempo de renovação, de cores novas, de esperança, da vida. E a nossa trilha sonora não podia ser outra, né? Música sertaneja que atravessa gerações e continua viva aqui, ó, no nosso coração. Bora!
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2: Muita coisa boa, vamos abrir a porteira, tá no ar o nosso Violada comigo, De Luca. Bora nessa terça-feira curtir e matar a saudade com as melhores. E para começar, uma música que combina perfeitamente com o dia de hoje, Orquestra da Natureza, com Abel e Caim. Essa obra tem uma história muito bonita, foi composta em 13 de fevereiro de 1979 por José Fortuny e Dino Franco. A música transforma a própria natureza numa grande orquestra, fazendo uma defesa poética da liberdade dos animais e da preservação das matas também.

0: de vocês.
1: E fechando por aqui com André Andrade, Cama Fria, pra gente fechar mais uma sequência, a primeira sequência aqui do nosso Violada dessa terça-feira. E daqui a pouquinho eu já volto com muito mais.

0: 6h35.
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7: Olá, amigo, minha amiga, tudo certinho por aí, tudo na paz? Tudo certo, que beleza, né? Por aqui também segue tudo tranquilo, graças a Deus, né? Por isso estamos chegando mais uma vez na sua casa e no seu trabalho, trazendo para você, para todos, né? Que estão por aí, mais uma nova edição do programa O Homem e a Terra, Serviço de Comunicação do IDR Paraná, que é o Instituto de Desenvolvimento Rural do Paraná e a Par Emater. Aqui na produção e apresentação, tô eu, Amarildo Alba, conversando com você nesta terça-feira de Lua Crescente, 22 de setembro de 2026, início da primavera no Brasil, né, aqui no Hemisfério Sul. Data que celebramos o Dia da Juventude no Brasil, Dia Mundial Sem Carro, Dia do Contador e Dia da Banana. Data ainda do aniversário de Sapopema, né, município da região de Londrina, que hoje completa 66 anos de sua emancipação política. A gente vai logo lembrando que termina na próxima quarta-feira, dia 30, o prazo para inscrição no concurso Café Qualidade Paraná deste ano. Inscrição que você cafeicultora pode fazer no escritório do nosso instituto, né, o IDR Paraná, aí do seu município, sem custo nenhum, é de graça, tá certo? Então não perca esta oportunidade, participe. Pois é, tem crescido bastante aqui no nosso estado o interesse, né, pela criação de abelhas sem ferrão. Então agora a gente vai ouvir do pesquisador Guilherme Schulli, da Embrapa Florestas, lá de Colombo, quais são os ganhos, né, que você produtor tem ao decidir investir nesta atividade, né, nesta criação.
8: A meliponicultura é uma atividade característica porque ela demanda pouco investimento de tempo, né, relativamente falando, pensando num cultivo tradicional, né, de planta anual. Comparado com isso, então, você tem uma dedicação menor, né, e ele pode partir de capturas de colônias da própria região, o que baixa muito o custo de estabelecimento dessa criação. Ainda são incipientes as avaliações econômicas, né, que a gente tem disso, mas a gente sabe que o custo é baixo, principalmente se o produtor dispõe de madeira, e normalmente ele tem isso, né, para a construção das caixas racionais, que são as caixas onde a gente faz a criação dessas abelhas. Então, o custo é baixo, o tempo de dedicação ele é baixo também comparado com outras atividades, né? E o retorno, ele tende a ser um bom retorno, tendo em vista que o mel dessas abelhas tem um valor agregado maior do que o mel da abelha europeia, né? A nossa mistura de europeia e africana que nós temos aqui no Brasil. Então, esse tipo de situação, né, e o constante crescimento de interesse por esse produto, né, isso torna a atividade bastante interessante. Não só a produção do mel, mas principalmente, sobretudo, né, a venda das colônias. Existe uma demanda muito alta por venda de colônias, por quem está na região metropolitana, alguém que queira criar como um animal de estimação do seu quintal, né? Então isso abre um mercado para venda de caixas dessas colônias de abelhas nativas.
7: E o Guilherme também dá dicas aí para você que pensa em investir na meliponicultura, né? O que é preciso fazer para você fazer a coisa bem feita?
8: É fundamental que a pessoa faça um curso de capacitação. Como qualquer animal, né, nós precisamos alimentar, tem manejo, existe uma responsabilidade, né, implícita na criação de abelhas, seja para quem tem uma caixa, seja para quem tem um número maior de caixas de abelha. Então, a Embrapa tem um curso excelente de formação em meliponicultura. Existem outras instituições também que trazem essa possibilidade. Então, a condição fundamental é que se faça esse estudo. Outra coisa que a gente tem que prestar atenção é com as espécies de abelha que são permitidas no espaço onde você está. Eu disse que o Brasil, né, é mega diverso, então tem uma diversidade muito grande de espécies, e de abelhas nativas nós temos um número muito grande também. Eu não posso criar espécies que não são da região onde eu estou, porque isso é um desserviço que eu estou fazendo. Trazendo espécies de fora, essas espécies podem interagir com as espécies locais e depois uma eventual remoção dessas espécies do ambiente natural é algo praticamente impossível. Então a gente precisa estar atento, né, ao que a legislação nos preconiza e não trazer espécies que não sejam originais daquele local, né? É comum a gente ver aqui gente querendo criar abelhas, por exemplo, no sul da Bahia, no Paraná, Rio Grande do Sul, Santa Catarina, né? E outras situações onde as abelhas não são as mesmas originais, então isso precisa prestar muita atenção.
7: Bom, e quais são as espécies de abelhas sem ferrão, né, que a gente pode criar aqui no nosso estado, aqui no Paraná? O Guilherme também fala disso.
8: Nós temos um documento do IAT, publicado há já alguns anos, que colocam, né, as espécies de abelhas que são permitidas aqui. São 38, se não me engano, 40, agora eu não tenho o número pronto na minha cabeça, mas em torno disso que nós temos de espécies que são permitidas no Paraná. E ainda assim, certa atenção é preciso, porque dessas espécies, algumas são próprias da região do litoral, outras, né, nós não sabemos se aparecem no oeste do Paraná. Então, eu acho que o divisor de águas é perceber qual abelha está presente no seu ambiente, né? E por isso que as capturas locais para formação de plantel de meliponicultura são muito interessantes. A outra coisa é que se for um meliponário para produção de mel ou para produção de pólen, para, né, algum tipo específico de produção, se trabalha com a eleição de uma ou duas espécies. A gente vê que existe também a alternativa de, como hobbyista, colecionar espécies. E isso é muito comum, né? Então eu tenho, né, 15 espécies no meu meliponário, a pessoa fala com orgulho, né? Tudo bem, não tem problema, né? Mas isso prejudica uma visão de produção, porque você tem que ter caixas apropriadas para diferentes espécies, são caixas diferentes, né? São manejos diferentes, então determinada espécie, né, você vai poder abrir a caixa mais cedo, outra você tem que esperar até o meio-dia. Então a eleição da espécie te permite fazer um manejo com mais eficiência e trazer uma produção maior para o teu meliponário.
7: Você ouviu aí o pesquisador Guilherme Schulli, da Embrapa Florestas de Colombo, que deu algumas dicas interessantes, né, sobre a criação de abelhas sem ferrão, né, ou sobre a meliponicultura. Pois é, o Guilherme falou aí sobre a importância, né, do produtor que vai investir na criação de abelhas sem ferrão fazer um treinamento, né? Então aqui a gente aproveita para sugerir o curso de meliponicultura oferecido pelo Senar, o Senar aqui do Paraná, né? Um treinamento online, né? Então você faz à distância, que também é gratuito. Então você pode fazer a inscrição, pode saber mais indo até o site, anote www.ead.senar.org.br/cursos. Depois, né, de uma segunda-feira de tempo bastante instável aqui no nosso estado, vamos ver então como devem ficar as coisas ao longo desta semana, ouvindo a análise, ouvindo aí a previsão feita pela meteorologista Júlia Munhoz, lá do CIMEPAR.
0: Com o gradual distanciamento da frente fria em direção ao oceano, o tempo continua instável. O risco de tempestades localizadas é entre o leste, o noroeste, Campos Gerais e também o Vale do Ribeira e o norte do Paraná. Nas demais regiões, sendo elas oeste, sudoeste e centro-sul, ainda pode chover fraco, com expectativa de melhora a partir da tarde. No anoitecer, esfria bastante na metade sul, com vento aumentando a sensação de frio, marcando o dia da terça-feira com temperaturas invertidas nessas áreas. Na quarta-feira, as instabilidades perdem intensidade no estado, mas chuva ocasional ainda pode ocorrer no leste, centro e norte. Faz frio no amanhecer na metade sul, com temperaturas abaixo dos 10 graus Celsius e possibilidades de geadas localizadas no extremo sul do estado. Na metade oeste, as temperaturas se aproximam dos 25 graus Celsius à tarde e, devido à densa cobertura de nuvens no leste e também nos Campos Gerais, permanece a sensação de frio ao longo do dia, com máximas que não devem ultrapassar os 15 graus Celsius. Gradualmente, as temperaturas aumentam ao longo da quinta e também da sexta-feira, com máximas acima dos 25 graus Celsius em todo o estado na sexta-feira e superiores a 30 graus Celsius na faixa oeste, e sem previsão de chuva para os dois dias.
7: Com esta participação da Júlia Munhoz, lá do CIMEPAR, né? A gente vai terminando o nosso trabalho de hoje, desejando a todos vocês uma ótima terça-feira e até amanhã, quando estaremos aqui de volta, né? Nesta mesma emissora, nesse mesmo horário, para conversar com você, trazer aí para você, para todos, mais uma nova edição do programa O Homem e a Terra. Forte abraço, fiquem com Deus e até lá.
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0: 6h47.
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3: Tamo de volta, Violada continua agora com mais uma sequência. Vamos pegar a estrada agora. Tem música sertaneja que parece que foi feita pra quem conhece o volante, né? A madrugada, a saudade. Saudade Pesada, Rick Renner. Essa gravação aparece em 1997 no álbum Volume 4 e a composição é do Alexandre, Fátima Leão e Neto.

fechando, que sequência, hein, gente? Agradecendo aí o carinho e a audiência de todos os nossos amigos do trecho, né? Fechando com Chitão e Chororó, Cowboy do Asfalto, pra gente fechar mais uma sequência aqui no Violada, e daqui a pouquinho a nossa terça tá de volta com muito mais emoção.

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5: 7:28.
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9: 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Alô, alô, turma ligada no Agronejo. Que bom ter você com a gente para mais uma jornada de informações que movem o campo e a nossa vida. Eu sou Lineu Silva e a gente começa agora, com o pé direito, a primeira parte do seu programa favorito, trazendo o que há de mais relevante no universo do agronegócio.
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9: E para começar, vamos falar de um assunto que encanta muita gente e que, à primeira vista, pode até assustar. O cultivo de orquídeas.
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9: É verdade que essas plantas têm a fama de serem delicadas, cheias de exigências, e por isso muita gente pensa que cultivar orquídeas é uma tarefa complicada. Mas a boa notícia é que não precisa ser assim. Um livro novinho em folha chegou para desmistificar tudo isso e mostrar o essencial para ter um cultivo de orquídeas bem sucedido. Ele traz dicas e informações que simplificam o processo, provando que, com o conhecimento certo, qualquer um pode ter orquídeas lindas e saudáveis em casa ou na propriedade. Uma dica de ouro para quem ama a natureza e quer se aventurar no mundo das orquídeas, não é mesmo?
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9: Daqui a pouquinho, a gente volta com muito mais para você. Não saia daí!
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5: Sete horas e 30 minutos.

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21: E seguimos por aqui, no Agronejo, com um olhar atento sobre o universo do campo.
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21: Pra gente comentar nessa parte, uma notícia que mostra bem a força e a evolução do nosso agronegócio. Os sistemas agroflorestais, que a gente conhece mais como SAFs, estão com tudo.
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21: Eles não são uma novidade, claro, já existem há um tempo. Mas o que chama a atenção é como eles ganharam um destaque gigante nos últimos anos. E o mais importante, viu? Esses sistemas agroflorestais já estão atraindo milhões em investimentos. Isso mostra que o setor está de olho em novas frentes, em alternativas que geram resultado e que estão no radar de quem investe pesado no campo. É um movimento que consolida os SAFs como uma alternativa relevante e com grande potencial de crescimento, atraindo capital e atenção do mercado. É o agronegócio se reinventando. E a gente, claro, segue de perto todas essas transformações.
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21: Ficamos por aqui nesta parte do programa, mas já já a gente volta com mais novidades do agronejo para você.
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22: Aqui é assim, só coisa boa. As melhores do passado a gente traz pra você, viu? É aquele sertanejo antigo, hora da gente curtir e matar a saudade com mais uma. Agora o nosso Violada muda um pouquinho o clima e entra naquele território da saudade, da solidão, das grandes histórias de amor. No Colo da Noite, Zé do Rancho e Zé do Pinho, música de 1975. Bora viajar com esse som?
23: Cansado.

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Bom demais, né? Felipe Falcão e a chuva de mulher, bom demais. Fechando mais uma sequência aqui no nosso Biolada. Rapidinho a pausa e daqui a pouquinho a gente já volta trazendo aquele som que você gosta de curtir.

0: 7h49.
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15: Para você que tá ligado aqui na nossa sintonia, um destaque que vem da Amazônia e que mexe com o crédito de carbono e a restauração florestal.
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15: A Mombec, que já é uma referência nessa área, está entrando agora numa fase de expansão que promete ser gigante.
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15: Que a empresa tem planos de levantar, olha só que número, quase R$1 bilhão. É isso mesmo, quase R$1 bilhão para investir pesado na restauração de diversas áreas lá na Amazônia. É um projeto e tanto, que mostra como o setor de crédito de carbono e restauração florestal está ganhando força e importância, não só ambiental, mas também econômica. A Mombec, que já avançou no reflorestamento de 27 milhões, continua sua jornada nesse trabalho tão importante. É a sustentabilidade caminhando lado a lado com o desenvolvimento. Um belo exemplo de como o agronegócio também abraça a causa ambiental.
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15: E a gente fica por aqui, nessa parte do nosso programa. Já já a gente volta com mais informações e o melhor do agronejo para você. Fique com a gente.
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16: Tem música que parece pequena no título, viu? Mas carrega uma história enorme. Vamos agora de Tchão Brasil e Parentinho com Migalhas de Amor. Composição do Léo Canhoto, um dos grandes nomes da composição sertaneja. A gente mata a saudade com essa música que atravessou gerações e chegou até nós hoje, viu? Isso é memória sertaneja.

0: João Mineiro Marciano, Pode Me Negar, que linda canção, pra gente fechar mais uma sequência, terça-feira maravilhosa, pra todo mundo que tá aqui, ligadinho no nosso Violada, que volta já já.
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0: 8 e 7.
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25: Alô, pessoal do Agronejo. Chegando com mais informação essencial para o seu dia a dia no campo, na cidade, onde quer que você esteja ligado na força do agronegócio.
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25: Por aqui, a gente não para de trazer os dados que movimentam o setor.
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25: Fique de olho, produtor. A agroindústria, que é um dos pilares da nossa economia, registrou uma contração. Sim, a produção teve um recuo de 2,9% em julho de 2026. Essa queda foi observada em relação ao mesmo mês do ano passado, mostrando um movimento de desaceleração que precisa da nossa atenção. É um dado importante para analisar o cenário e se preparar para os próximos passos, não é mesmo? Acompanhar esses números é fundamental para quem vive e respira o agro.
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25: E o Agronejo segue firme, trazendo essa e outras notícias para você. A gente se encontra na próxima parte do programa com mais novidades e análises do setor. Não saia daí, a informação não para.
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0: Agora tem uma verdadeira joia da nossa música sertaneja com Cascatinha e Ana, Lua é Testemunha. Música linda, linda, linda. E a música é de 1967, né? E como que a música sertaneja atravessa gerações, né, gente? Continua cada vez mais linda, mais bonita. Uma canção antiga, romântica e com aquela interpretação inconfundível de Cascatinha e Ana. Bora viajar.

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0: E fechando com Caçula e Marinheiro, com Igrejinha da Serra, fechando mais uma sequência aqui no nosso Violada, que volta já já com mais.
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5: 8h25.
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2: Aqui no Agronejo, a gente sempre traz as novidades e o que movimenta o campo, não é mesmo?
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2: E uma notícia que chama a atenção é como os eventos extremos estão, de certa forma, mudando a paisagem do agronegócio.
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2: Estamos vendo que esses acontecimentos, como secas prolongadas ou chuvas intensas, estão impulsionando a adoção de sistemas agroflorestais. É uma mudança importante, viu? As cadeias tradicionais do agronegócio estão começando a enxergar nos sistemas agroflorestais uma alternativa para se adaptar e, quem sabe, até prosperar diante desses desafios climáticos. É o agro buscando soluções inteligentes e sustentáveis para o futuro, garantindo a produção e a resiliência frente aos humores do tempo.
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2: E assim a gente chega ao fim desta parte do programa. Foi um prazer enorme ter a sua companhia. A gente se despede por aqui, com a certeza de que o agronegócio brasileiro está sempre em movimento, sempre buscando inovações e se adaptando para o futuro. Continue ligado na nossa programação. Um grande abraço e até a próxima.
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3: E agora vamos avançar um pouquinho no tempo, mas sem deixar a essência sertaneja de lado. A gente se entrega, Rio Negro e Solimões, música de 1998.

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1: João Mulato e Douradinho, Oceano da Vida, pra gente fechar mais uma sequência. Violada Sertaneja tá demais. E daqui a pouquinho, melhor som, melhor da música continua.
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1: Bora pra fechar nosso Violada Sertaneja de hoje. Vamos terminar com bom humor, viu? E Pescar Que Nada com Bruno e Marrone. Música que foi lançada lá em 2005 no álbum Meu Presente a Você. Composição do Bruno, Felipe e do Vinícius Leão.
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0: Vamos viajar com essa daqui, ó.
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3: 8h53.
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0: 8:54, agora pelo horário de Brasília, 14 graus é a temperatura. E lá em Curitiba está o Mauro Conte, que eu estou chamando agora, direto da rede AERP, com a previsão do tempo para hoje no estado do Paraná. Fala, Mauro, bom dia.
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2: Terça-feira de tempo estável no Paraná, com possibilidade de chuvas e tempestades em várias regiões. O avanço gradual de uma frente fria mantém o risco de temporais maior entre o leste e o noroeste do estado, passando pelos Campos Gerais, Vale do Ribeira e Norte. Nas demais regiões, como oeste, sudoeste e centro-sul, ainda pode chover fraco, com expectativa de melhora a partir da tarde. Os ventos ficam mais fortes, aumentando a sensação de frio. No norte, Maringá varia de 19 a 24 graus, Londrina entre 18 e 23, Paranavaí entre 19 e 23. O Morama, máxima de 25 graus. No oeste, Foz do Iguaçu tem mínima de 15, máxima de 23, enquanto Cascavel, mínima de 12, máxima de 22. Já no centro-sul, Guarapuava fica entre 12 e 23 graus. Na capital, a temperatura varia de 10 a 20 graus. E no litoral, Paranaguá registra mínima de 16 e máxima de 22 graus. De Curitiba, Mauro Conte, com informações da Rede AERP.
0: Daqui a pouco te chamo no canal aberto que vem aí, né? Nossa próxima atração em termos de notícia aqui pela Progresso FM. Clevelândia tem uma terça-feira, 22 de setembro de 2026, com tempo parcialmente nublado. Tivemos neblina espessa agora pela manhã, ainda tem trechos onde a neblina, o nevoeiro impera, portanto tenha muito cuidado ao trafegar pelas estradas vicinais no interior de Clevelândia ou pela BR, pela PRC-280, né? Que é a nossa rodovia estadual que corta o município de Clevelândia.

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6: 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A primeira transmissão teve o discurso do então presidente da República, Epitácio Pessoa. Com potência de 500 watts, a transmissão foi captada além do Rio, em Niterói, Petrópolis e até São Paulo. No fim da feira, quando os equipamentos estavam para ser desinstalados, entra em cena Edgar Roquette Pinto, que solicitou um dos transmissores para montar a primeira rádio brasileira, em 1923.
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6: Sonhe. Seja otimista. Procure subir. E espere sempre que o melhor lhe aconteça. Embora as aparências sejam contrárias, confie em Deus, que está dentro de você. Porque nele existe a solução de todos os seus problemas. Olhe para o lado certo da vida, para a felicidade e o progresso, e não detenha jamais sua subida. Seja otimista e há de vencer.
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0: Também estamos de volta, sobrevivemos, voltamos ao convívio de vocês, recomeçando a nossa atividade, né? Com a sua companhia, o que é mais importante. Seja bem-vindo ao 106.9, você que escolheu a nossa companhia no dia de hoje. E quero ser grato às inúmeras mensagens que, vamos dizer assim, encheram a minha caixa de mensagens do celular, né? Felicitando pelo dia do radialista. É o rádio faz parte da minha história há mais de 51 anos. E eu agradeço a vocês pela lembrança. Porque, meus amigos, foi através do rádio que aprendi a ouvir as pessoas, a conhecer as suas histórias e estar cada vez mais próximo da nossa comunidade. Ontem a gente comemorou o dia do radialista, que é saudosismo, mas foi a origem, né, de tudo, esse 21 de setembro. E eu celebro essa profissão que eu amo demais. E aproveito para homenagear todos os colegas aqui da casa, né, da Progresso FM, da Cleveland, que diariamente informam comigo, comunicam e dão voz à nossa gente. Obrigado, gente, por lembrarem de nós, os seus amigos do rádio.
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0: É hora de conferir a hora certa do programa e você se atualiza ouvindo o nosso espaço de comunicação. 9:11, horário de Brasília, hora da gente informar bem corretamente você, porque vem aí...
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0: E a previsão do tempo é sempre uma informação balizadora, das ações do nosso dia a dia. E quem fala do tempo é ele.
2: Meteorologista Peter Scheuer.
0: É o homem do tempo, assim conhecido, e a gente vai manter esse contato lá com o oeste de Santa Catarina, até para saber como é que foi, como é que passou o temporal lá por Santa Catarina, lá pelo oeste, ele que está entre os municípios de Guatambu e Chapecó. Meu caro Peter, bom dia, tudo certo aí, amigão?
3: Ô, meu amigo, bom dia, tudo certo por aqui.
0: Tá assustado? Hein?
3: Não, aqui. É assustado, aqui não se assusta, não. Aqui é entrar na chuva de granizo.
0: É? Mas aí teve muito estrago aí, o temporal foi severo aí no oeste, o que é que você pode contar?
3: Bastante queda de energia, bastante transtorno em relação a granizo de tamanho médio a grande. Muitas casas aí tiveram seu telhado perfurado pelo granizo. Vendaval, muitos episódios de vendavais acima dos 80, 100 km por hora. Uma região que foi severamente castigada foi o centro-leste do Rio Grande do Sul, com valores acima dos 100, 140 km por hora. Teve cidades aí que teve tornado no Rio Grande do Sul, teve cidades do Paraná, inclusive aí do lado de vocês, Francisco Beltrão, que teve um tornado ontem à noite.
0: Uhum.
3: Curitiba também, tá? Curitiba é uma suspeita fortíssima que foi um tornado. Tem outra cidade lá no alto, lá mais ao norte, que é do lado de Maringá, agora me fugiu o nome, mas ali também provavelmente foi um tornado. Então, teve muitas cidades aí que tiveram... Eu perdi as contas de tantas cidades que teve transtorno. O litoral sul de Santa Catarina teve acumulados acima de 200 milímetros em 12 horas. Lá tem cidades lá que está praticamente ilhada. Tem um helicóptero que está perdido até o momento, que está ali na região do Urubici, não sei se ficou sabendo.
0: Sim, nós sabemos. Lá que tem o cantor Rick, né? É isso. Uhum. Ainda não temos...
3: Ah, então...
0: Isso, ainda não temos informação, né? É, oficialmente.
3: Não, nada.
0: É.
3: Nada. Uhum. Então a situação assim é bem dramática, bem caótica. Mas isso já vem alertando já há alguns dias, desde semana passada, desde a quarta-feira passada, e acabou tudo se concretizando. Mas é tudo por conta de uma frente fria. É uma frente fria bem organizada, bem ativa. Provocou aí essas tempestades generalizadas em muitas cidades. Teve muitas cidades aí do Paraná, muitas cidades aí que tiveram problemas associados a vendavais. Sempre acima dos 100 km por hora. E os tornados que aconteceram, né? Evidentemente. Esse aí da capital aí de Curitiba, do centro da cidade.
0: Uhum.
3: Meu Jesus amado, destruiu. Tudo, retorceu vários pontos da região, foi uma situação bem caótica mesmo, algumas áreas ali foi aniquilada mesmo. É. Aí agora sim, essa frente fria ela já está avançando,
0: certo.
3: Ela já está passando, ela está no norte do Paraná, então agora a tendência é ir melhorando o tempo, vai firmando gradativamente ao longo do dia. Hoje a temperatura máxima ela não vai passar muito dos 18, 19 graus. E o tempo é bom, assim, tempo seco, aos pouquinhos o sol vai aparecendo bem timidamente. Amanhã, sol e algumas variações de nuvens, tempo bom, frio de manhã, uns 7, 6 graus. Durante o período da tarde, uns 20, 21 graus. Aí na quinta, sexta e fim de semana, volta a fazer calor. Então no amanhecer da quinta deve ter mínimas de 8 graus, à tarde já vai para 28, 27. Aí na sexta e fim de semana, calorão. Só no domingo que pode ter algumas pancadas bem isoladas, mas a temperatura na sexta e fim de semana vai passar dos 30 graus. De novo, um calorão assim bem anormal.
0: Bom, e para os últimos dias de setembro, aí de segunda até quarta-feira, o que é que se apresenta aí? É chuva? É tempestade? O que é que os modelos estão informando?
3: É, mais ou menos ali na terça, lá pelo dia 29, 30, já tem risco de tempo severo de novo. Só que assim, essa frente fria que vem ali no dia 29, 30, ainda que ela não é tão ativa, tão organizada, mas a que vem no dia 4, 5 e 6 do mês que vem, ela já é bem ativa. Ela é mais forte do que essa última aqui, aí pode trazer tempo severo de novo. Tornados. Oi, passou aí em cima a supercélula, em cima de Cleveland. Ela passou em cima, gerou alguns tornados, mas pegou mais ali foi Francisco Beltrão. Mas teve outros locais e das redondezas aí que o tornado também pegou, hein? Foi feio o negócio aí.
0: É, a única cidade que teve transtornos consideráveis que nós temos notícia é Beltrão. Por aqui nós tivemos até...
3: Francisco Beltrão,
0: aham. Até aqui... Sim, diga.
3: Não, assim, eu acho assim que Francisco Beltrão... É, foi uma cidade assim que foi bem, bem assim mais atingida por esse tornado, mas como a supercélula também passou por outras cidades, ela também pode ter tido algum tipo de problema, mas só que eu acredito que tenha sido problemas mais pontuais, sabe? Algo assim mais isolado, assim mais pro interior. Então, é, por exemplo, ali do lado de Francisco Beltrão, a região ali de bom Sucesso do Sul e Renascença, ali eu acredito que tenha tido alguma coisa na divisa, mas algo bem pontual, assim, um breve tornado, algo do tipo.
0: Muito bem. Aqui nós tivemos chuva leve a moderada, na verdade. Choveu 35 milímetros. Foi o montante pluviométrico da chuva de ontem. Ventos...
3: Não, mas daí me dá o total que aconteceu desde o sábado, vamos ver.
0: São 85, sábado 50, ontem mais 35, 85 milímetros, 85.
3: Tá, mas então eu acabei te ganhando aqui, porque... Ah. Mas claro...
0: Quanto que deu aí?
3: Eu vou pegar aqui meu total, que tu já vai... É melhor tu sentar.
0: Mas claro... Ai, ai, ai, vamos ver. Diga aí, então.
3: 65 milímetros.
0: Ih, perdeu, meu. 85 para 65?
3: Não, tu falou 55.
0: Não. 50 no sábado, 35 ontem. 85.
3: Não, tu falou 30. Não, não foi 55. 35 tu falou
0: não,
3: no total.
0: Não, 35 foi ontem.
3: Não, foi ontem. Aí tu tá...
0: Não, tu pediu de sábado, daí eu dei 50 no sábado, 35 ontem. 85. 14 graus é a temperatura agora aqui no centro. 14 graus. 14. Quanto é aí?
3: 13,8.
0: Tamo igual. Empatou aí, ó. Empatou aí. Mínima.
3: Só o laço de hoje.
0: Mínima, 9,5. 9,5 a mínima.
3: Tá,
0: te ganhou o quê? Não ganhou. 9,5 a mínima. 9,5.
3: Tá, dá uma olhada, eu não quero a mínima da Helva, eu quero a mínima da...
0: 9,5. 9,5.
3: 11,1 a minha mínima, eu vou olhar aqui no IMET.
0: Pode ir aí. Sensação térmica, agora, 10 graus. Sensação, 10 graus.
3: 13 graus.
0: Ventos, 15 quilômetros horários é a velocidade. Rajada, 30 quilômetros.
3: Não, peraí, não tá muito longe.
0: Direção 12 do vento.
3: 12,4 e rajada de 24.
0: Perdeu. Direção do vento, ganha quem tem a menor, hein?
3: 167.
0: Ganhou. 209 graus é a minha aqui. 209. Não. Nasceu do sol. Você só ganhou duas até agora. O resto você levou o trote, hein? Nasceu do sol. 6:18.
3: 6:21.
0: 6:18. Pôr do sol,
3: 18:27.
0: 18:25. Umidade do ar.
3: 27?
0: 18:25. Umidade do ar, 90%.
3: 70. Te ganhei. 75.
0: Ponto de orvalho, 11 graus agora.
3: 9!
0: Ganhou, rapaz, hein? A visibilidade é boa, apesar de que a gente teve neblina agora pela manhã, mas já se dissipou. 22 quilômetros. 22.
3: Ah, não acredito. Eu tô com 28,5. Te ganhei. Mas te ganhei.
0: Não, é quem tem, quem tem a menor, meu. Quem tem a menor, 22.
3: Ah,
0: claro.
3: Não,
0: 22. Pressão atmosférica para terminar.
3: 1015.
0: Perdeu, mané. Se foi, hein? Se foi. Tá bom, você já deu a previsão, agora não tem mais nada que falar, tá? Quero dispensar você. Tchau, não quero mais ouvir a tua voz. Pega o teu banquinho. Tchau pra você.
3: Tchau.
0: Deus.
3: Insuportável.
0: Que é isso? Tchau. Amanhã te vejo, viu? Pra te ganhar amanhã, tá?
3: Vamos ver. Tu vai ver só aí.
0: Tá bom. Se prepare. 9h22, pelo horário de Brasília. Mais uma participação do Peter Scheuer na nossa programação, trazendo as informações do tempo para balizar suas ações aí. 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
0: Mauro Fernando. E a utilidade pública está presente aqui informando você a respeito dos empregos, das vagas de emprego que temos hoje aqui em Clevelândia, oferecidas pelo Cine. Vamos lá para a redação, onde está o repórter Claudemir com as informações do Cine. Claudemir, bom dia.
6: Bom dia, Mauro, amigos que estão ligadão, né? Na Progresso, vamos lá então com a Agência do Trabalhador, né? O Cine oferecendo as vagas de emprego. Tem o Banco do Empreendedor também, né? Ainda todo aquele encaminhamento que você precisa para o seguro desemprego. Você não tem sua carteira de trabalho ainda também, a carteira de trabalho você tem agora é digital. Através do Cine você tem toda a orientação. O pessoal te orienta por lá, tá? Aquela carteira física, aquela de papel aí, né? Não tem mais, né? Agora é digital. Tudo isso no Cine de Clevelândia. As atividades começaram às 7 horas da manhã. Então você está convidada. Precisou, se interessou nas vagas, vai no Cine. Não temos nenhuma entrevista agendada de empresas para com os clevelandenses no dia de hoje, nem o restante da semana. Mas pode surgir, né? Fica no aguardo aqui, a equipe lá e o Felipe nos repassar. Mas vamos lá aí, as vagas de emprego do Cine no momento precisa ser de frentista. Tá? Você tem esse conhecimento, né, de frentista. Então pode manter contato. Precisa ser de frentista, cozinheira também, um profissional, né, desse ramo, na cozinha, uma cozinheira. O trabalho da nutricionista, claro, um profissional, né, na área, nutricionismo, necessita de uma nutricionista. Também um técnico de segurança no trabalho, técnico de segurança no trabalho, uma vendedora também, né, uma vaga feminina. Uma vendedora, outra vaga para empregada doméstica, aí com referências, precisa de referências, tá? Então é interessante você já providenciar, né, essas referências do empregado doméstico. Outra vaga para operador de caixa, para supermercado aqui na cidade mesmo, atendente de panificadora, de padaria, né, também tem uma vaguinha. Outra para cuidadora de idosos, você é cuidador de idosos, tá? Então vai no Cine que precisa de uma cuidadora de idosos. Ali você tem os detalhes, né? Se vai trabalhar durante o dia, à noite, o dia todo, enfim. Esses detalhes é direto ali mesmo, né? Presencial no Cine. E outra vaga também é para repositor de hortifruti e entregador de bebidas. Aí tem que ter a CNH, né? Categorias A e B para carne, volta. Entregador de bebidas. Tudo isso hoje no Cine de Clevelândia. Hoje. nessa terça-feira. Então vai lá e aproveita essa oportunidade, né? Vou repetindo aqui as vagas de emprego, então. Vaga para frentista, cozinheira, nutricionista, técnico, segurança no trabalho, vendedor, empregada doméstica, operador de caixa para supermercado, atendente de panificadora, cuidadora de idosos, cuidadora de idosos, repositor de hortifruti, entregador de bebidas, tudo isso no Cine Clevelândia. As atividades começaram, né, sempre de segunda a sexta-feira, das 7 horas da manhã, das 7 horas até as 13, até 1 da tarde. Então, no horário do meio-dia, está aberto. Você pode aproveitar também esse horário do meio-dia, né? Tá bom? Pode chegar no Cine lá. O WhatsApp, você pode mandar uma mensagem de texto, uma mensagem de um áudio. Só não pode se ligar, que eles não têm um tempo hábil ali para te responder, né? Manda uma mensagem lá no Cine também, que é o 46-3252-1221. 46-3252-1221.

0: Às 9h29, como estáis? Tudo certo? Nós também. Então, meu amigo, minha amiga, na sua caminhada de hoje, não desanime. Não desanime quando as circunstâncias parecem desfavoráveis. O dono do mundo é o Senhor do tempo, é o Senhor do nosso dia a dia. Foi o de ontem, é o de hoje e o será no dia amanhã. Porque Ele sabe o que é melhor para nós e nos dá a força para perseverar. Confie em sua bondade, confie em sua sabedoria, pois Ele nos abençoará com alegria e paz quando nos entregarmos a Ele. Ótimo tudo para você, meu amigo, minha amiga.
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0: Eu sou o jornalista Mauro Fernando e tenho prazer em estar na sua companhia, narrando fatos importantes do nosso dia a dia para você saber mais, informando você, entretendo e, se possível, ensinando e também aprendendo com os nossos preclaros ouvintes. E não perca as oportunidades, elas são como ondas de rádio. Se você não sintonizar, nada vai acontecer. Aproveite o dia de hoje. Hoje é terça-feira, 22 de setembro, e plante amor e paz e colha paz e amor. Não fique chorando pelo que você perdeu. Lembre-se, você está vivo. E a batalha não terminou. Viva o dia de hoje. O de ontem já passou. O de amanhã nem chegou ainda. A esperança termina quando você para de sonhar. Então, continue sonhando e vivendo o dia de hoje. E a nossa equipe está reunida, está postos, está trabalhando. Está trabalhando aqui na Progresso FM. Marlon Machado com a produção sonora musical, na programação. O Mauro Conte e o Claudemiro nas reportagens. O Alvarinho nos efeitos de estúdio. A Catiele, nossa arrumadeira. E os locutores comerciais. Celso Alinde, a Liz Oliveira, o Flávio e também o Lucas, todos trabalhando com amor, entregando o nosso melhor para você. Não sei quanto você pode quantificar disso quando a gente fala que entrega o nosso melhor, porque é assim mesmo, porque nós amamos a nossa profissão. E aqui não tem fake news, não tem coisa que possa atrapalhar, né? A nossa comunicação e a nossa informação séria e comprometida com a verdade para você, meu amigo do rádio, e que você siga sempre em frente, esteja disposto a olhar para frente, caminhar para frente e olhar para o alto. Sabe por quê? Porque a vida é passageira como a dor. Ela é bela como o amor, simples como eu, importante como você. Por isso, lute, conquiste, perdoe, ame, aproveite cada segundo hoje, tá? Não deixe para amanhã. E se você tiver que escolher entre ser feliz ou ser importante, escolha ser feliz. Escolha ser feliz, sabe por quê? Porque importante você já é.
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4: 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Atualidade, companheirismo e serviço.
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0: Para você saber mais e melhor, 9:36, 14 graus é a temperatura. Jovem que morreu em capotamento de veículo na PR-158 é identificada. Identificado, como Thiago Lotterman, de 21 anos, a vítima do sinistro de trânsito ocorrido no início da noite de ontem, por volta de 18:30, na rodovia PR-158, em Coronel Vivida. Thiago conduzia um veículo Citroën C4, quando, por motivos ainda não informados, o automóvel saiu da pista e capotou. Ele ficou preso às ferragens e morreu no local. O corpo foi desencarcerado pelo Corpo de Bombeiros de Coronel Vivida e, após ser liberado pela Polícia Científica, encaminhado ao Serviço Médico Legal de Pato Branco. A 6ª Companhia de Polícia Rodoviária, com sede em Pato Branco, registrou ocorrência, esteve no local e ajudou o trânsito fluir normalmente. Essa informação vem da Polícia Rodoviária Estadual. A hora da Progresso, 9:37, pelo horário de Brasília.
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1: Tudo para deixar você bem informado. Assim haja nossa central de jornalismo. E prefeito de Marmeleiro é alvo de operação do GAECO contra a suposta corrupção. O Ministério Público do Paraná deflagrou na manhã de hoje, terça-feira, dia 22, a Operação Cota 140, que investiga suspeitas de corrupção passiva e lavagem de dinheiro envolvendo o prefeito de Marmeleiro aqui no sudoeste do Paraná. A ação é conduzida pela Subprocuradoria-Geral de Justiça para Assuntos Jurídicos, com o apoio do Grupo de Atuação Especial de Combate ao Crime Organizado, conhecido como GAECO. Ao todo, foram cumpridos 6 mandados de busca e apreensão em Marmeleiro. As ordens foram autorizadas pela 2ª Câmara Criminal do Tribunal de Justiça do Paraná. Segundo o MP, que é o Ministério Público, a investigação apura um possível pagamento ilícito relacionado a um imóvel desapropriado pelo município. O procedimento também investiga a existência de um aparente sobrepreço na avaliação da propriedade. Durante o cumprimento dos mandados, segundo o GAECO, foram apreendidos equipamentos eletrônicos e documentos relacionados aos fatos investigados. O material será submetido à perícia e análise para auxiliar no prosseguimento das apurações. Até o momento, o Ministério Público informou que o caso está em fase de investigação. A operação apura suspeitas e não representa por si só comprovação de prática de crimes investigados. Essa é a informação do GAECO e do Ministério Público do Paraná. 9h40 pelo horário de Brasília. 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
1: Agora o TRE do Paraná inicia preparação e lacração das urnas para as eleições de 2026. O procedimento já iniciou aqui em Clevelândia no último dia 19, ou seja, no último sábado. E agora a gente tem mais informações que mostram esta etapa, que deixa cada urna configurada, testada e pronta para receber os votos. A informação vem do TRE do Paraná.
4: Eletrônicas que serão usadas no primeiro turno das eleições 2026, marcado para 4 de outubro. Em Curitiba, os trabalhos começaram no Fórum Eleitoral, no bairro Prado Velho, e o cronograma segue também em outros municípios do estado. É a etapa que deixa cada urna configurada, testada e pronta para receber os votos. O presidente do TRE Paraná, desembargador Luciano Carrasco Palavinha Souza, explica lembra que as cerimônias também serão realizadas em outras cidades do estado.
5: A partir do 22 de setembro, serão realizados no estado do Paraná, como forma de pressão do processo eleitoral, cerimônias de geração de mídias. Nelas, essas mídias serão-se em cima dos dados dos candidatos e dos eleitores de cada sessão eleitoral, a fim de ter uma eleição por outubro no momento. Na sequência, tem uma nova cerimônia de lacração dessas urnas. Afinal de contas, toda urna eletrônica ela é inserida uma por vez, até porque não há internet envolvida. É um serviço manual feito pelas urnas eleitorais, a fim de garantir a eleição no dia. Lembrando que somente se poderá iniciar a votação a partir das 8 horas do dia da eleição. Antes, esteja bloqueado para a inserção de qualquer voto. Isso é mais um passo da Justiça Eleitoral em vistas da transparência e da lisura da eleição em outubro.
4: Na geração de mídias, são gravados os dados necessários para o funcionamento das urnas, como informações das sessões eleitorais, candidaturas e eleitores aptos. Depois, esses dados são inseridos em cada equipamento, que passa por testes antes da lacração física. O desembargador detalha como funcionam as etapas de geração das mídias, cargas, testes e lacração das urnas eletrônicas.
5: Essas cerimônias, elas são públicas, então qualquer pessoa pode participar delas, assistir o que acontece ali. Basta você olhar no seu zoom eleitoral, o dia que isso vai acontecer na sua cidade, para ir lá comparecer. Qualquer pessoa interessada, eleitor, candidato, partido, qualquer pessoa tem o direito de participar e ver como funciona a carreira dessas urnas. Mais um avanço na transparência da justiça eleitoral.
4: Depois de configuradas, testadas e lacradas, as urnas ficam preparadas para a votação. Segundo o TRE Paraná, o processo ocorre em ambiente controlado e as cerimônias seguem um cronograma definido para todo o estado. Para mais informações e o cronograma de geração de mídias, carga e lacração, acesse www.tre-br.jus.br. Repórter Flávia Ponce.
1: Obrigado, Flávia. 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
1: Eleições é 2026. O novo quadro volta na programação por volta de 10:30 da manhã. Agora você confere 9:48. Depois do break tem mensagem do dia para você.
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1: 9:49.
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0: 8h30 da manhã. 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

0: As nossas ruas e avenidas aí, muito cuidado. 9h57, uma temperatura de 15 graus. E vamos falar hoje da primavera. Primavera que está começando, né? Meteorologicamente, segundo informações, a primavera já começou. É, meteorologicamente, antes do tempo necessário. Mas é assim, né? A data de 21 ou 22 de setembro é meramente elucidativa, porque na prática as estações do ano sempre começam um bocadinho mais cedo, né? Mas às vezes, meus amigos do rádio, às vezes a nossa vida enfrenta antes da primavera invernos rigorosos, não é? Nossos sonhos adormecem e alguns chegam a morrer. Sofremos com provações que parecem não ter fim. Nossa alegria seca, o humor endurece, a esperança desvanece e a fé tende a se enfraquecer. Não vemos saída para os problemas. Começamos a murmurar e pensamos que o Todo-Poderoso nos esqueceu. Olhamos ao redor e achamos que para os outros tudo dá certo. Vemos as bênçãos chovendo no quintal do vizinho e sofremos com a inveja, imaginando que, enquanto a vida segue sem problemas para alguns, a nossa parece um caos. Não é assim? Olha, se estamos vivendo um inverno impiedoso, precisamos deixar que ele traga a primavera para as nossas vidas. É preciso, meus amigos, olhar os raios de sol que atravessam a nossa janela e iluminam os nossos dias. O inverno passa, a primavera chega e traz o renascimento das hortelãs. O dono do mundo jamais nos desampara, mesmo quando achamos que ele está longe. No inverno, ele nos aquece e nos protege do frio. No verão, ele é a brisa suave que nos dá alívio. No outono, meus amigos do rádio, no outono podemos usufruir dos frutos das colheitas. E na primavera, nos encantamos com a beleza das flores. Seja qual for a estação, meus amigos, o dono do mundo ampara os seus filhos. Então não deixe que a aflição seque a sua alegria e a sua fé. Mesmo nas épocas mais frias, há beleza, há cuidado e há proteção. Ainda que a primavera demore para chegar, e ela já chegou, podemos contar com a graça e a misericórdia do dono do mundo nas nossas vidas. Pense nisso, meu amigo. Pense nisso, minha amiga. Mas pense com carinho, hein? Pense, reflita bastante e repita com o nosso programa aquela frase de todo dia aqui no nosso canal aberto. Apesar de tudo e sob todos os pontos de vista, eu vou indo cada vez melhor e melhor em todos os sentidos. Diga e acredite que hoje, você está melhor do que ontem e pior do que amanhã, porque amanhã, você vai estar muito, muito, muito melhor do que hoje. E ande para frente, olhe para o alto, é de lá que vem a luz que ilumina o meu e o seu caminho de vitórias. Vivendo um dia de cada vez, viu? E todos eles na presença do Mestre.
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0: O rádio continua na liderança da audiência dos clevelandenses e dos brasileiros. Para Vanderlei Rodrigo, o rei da cachaca, o rádio continua na preferência

0: Gente, o que eu vou falar hoje, preste bem atenção, é uma coisa muito séria. É uma coisa muito simples e muito séria. Eu fui criado na época que não existia televisão. Eu só ouvia rádio. A minha mãe era uma felicidade total. A casa da minha mãe e do meu pai sempre tinha um rádio ligado, tocando músicas. Gente, isso era tão maravilhoso. E hoje eu tô vendo uma coisa assim, ó. É sobre rádio que eu quero falar. Hoje eu tô vendo uma coisa assim, ó. Tá todo mundo ligado nas redes sociais. Um conselho desse louco aqui. Deixe um rádio ligado na sua casa. Deixe tocando as músicas dos artistas. Deixe a sua rádio da sua cidade falar das notícias, comentar, unir famílias. E aí assim, ó. Se você tiver uma rádio, faça uma experiência, faça uma experiência. Se você tiver um rádio tocando na sua casa, você vai ver uma energia positiva rodando em toda a sua casa, em toda a sua família. Você vai ver a felicidade da família. É gente mandando, tô mandando os parabéns pro meu amigo, ou pra alguém da minha família, ou pro meu vizinho que tá de aniversário hoje, ou não sei o quê, oferecendo uma música pra alguém. Preste atenção no que eu tô falando. Valorize a rádio da sua cidade.
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3: E aqui estou eu conferindo a hora e a temperatura. 10:04, horário de Brasília, 15 graus é a temperatura no centro de Clevelândia.
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3: Cantando as coisas do sul, saudoso Leonardo. Céu, sol, sul, terra e cor. Bom dia pra você.

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2: Acompanhamos você nesta manhã de terça-feira, 22 de setembro. A hora e a temperatura 10:10 na hora duplicada, 10:10 a temperatura de 15 graus no centro da cidade de Clevelândia. Na hora do jornalismo da Progresso, onde informamos você dos fatos que fazem o dia a dia, você vai ficar sabendo do forte temporal que causou destelhamentos e danos no bairro industrial em Francisco Beltrão. Essa foi a zona da cidade de Beltrão mais atingida. E fala-se num efeito que a gente chama de furacão, alguma coisa assim, né? Parecido, uma supercélula, uma explosão da supercélula naquele local. A gente vai saber detalhes daqui a pouquinho e eu vou contar mais para você.

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7: Mauro Fernando. E a hora, hein? A hora certa da Progresso, a hora da informação, 10h13, horário de Brasília. 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
7: 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A temperatura 15 graus no centro de Clevelândia.
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1: Para você saber mais e melhor, 10h24, 15 graus e a temperatura, e tem nevoeiro ainda, hein? Cuidado. Meteorologista confirma tornado após forte temporal que causou estragos em Francisco Beltrão. Um forte temporal atingiu Beltrão, pelas informações que estão chegando à nossa central de jornalismo, no início da noite de ontem, provocando destelhamentos e diversos danos, principalmente na região do bairro Industrial. Os estragos foram registrados por volta de 19 horas após a ocorrência de fortes rajadas de vento. Nas proximidades da Rua São Paulo, na região da Igreja da Pedra e da Arena, algumas residências foram destelhadas e o pavilhão da igreja também sofreu avarias. A Arena a força do vento chegou a atingir veículos que estavam no local. Dois automóveis acabaram ficando um sobre o outro durante a passagem do temporal. Imagens registradas por moradores mostram a intensidade dos ventos no momento do fenômeno. Inicialmente havia a suspeita de que os danos poderiam ter sido provocados por um tornado. A possibilidade foi posteriormente confirmada pelo meteorologista Peter Scheuer, que já falou aqui no programa hoje pela manhã, que analisou as características do fenômeno e os registros feitos durante o temporal. Os danos foram concentrados principalmente em uma área do bairro Industrial, proximidades da Rua São Paulo. Moradores e equipes iniciaram a avaliação dos prejuízos logo após a passagem do temporal. O fenômeno também provocou transtornos em outros pontos de Beltrão. A confirmação do tornado reforça a intensidade do sistema meteorológico que atingiu o município no início da noite de ontem. 10h26, horário de Brasília.
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1: Giro da reportagem aqui no programa. Eu chamo Mauro Conte, que está lá em Curitiba, com informações importantes. Fala, Mauro, bom dia.
3: Olá, uma ótima terça-feira para você ligado aqui na programação, para você que se liga e se conecta com as principais informações. Mauro Conte chegando direto de Curitiba, também com as informações dos estúdios da Rede Aerp de Notícias.
4: A Defesa Civil do Paraná emitiu um novo boletim de risco de temporais válido até quarta-feira, dia 23. O avanço de uma frente fria combinado ao transporte de umidade cria condições para novas tempestades, principalmente durante a tarde e a noite. Nessa terça, o risco diminuiu e também a tendência é de pancadas de chuva e trovoadas isoladas. Entre a noite e a terça e também amanhã de quarta, uma massa de ar frio avança e provoca queda nas temperaturas, principalmente no sul do Paraná. E pesquisadores da UFPR e da UEL estudam desde 2025 os campos de Guarapuava, uma formação natural também chamada de estepe. A área já ocupou cerca de 4.130 quilômetros quadrados no município, mas foi bastante reduzida ao longo do tempo pela expansão de agricultura e também das pastagens. Os estudos realizados entre Guarapuava e Candói identificaram espécies raras e altamente especializadas em sobreviver sobre afloramentos rochosos e áreas úmidas. Para os pesquisadores, os remanescentes desses campos funcionam como verdadeiros santuários ecológicos e precisam ser preservados. De Curitiba, Mauro Conte, com informações da Rede Aerp.
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1: Vamos às ruas, abrir o microfone da Progresso nas ruas de Clevelândia. E a informação é sua aí, Claudemir.
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1: É, rola o som aqui, Paula Fernandes e Simone Mendes. O Circo 10:34 agora. 15 graus é a temperatura no centro.
10: Suas conversas temporárias que depois de 20...

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2: A sua companhia, hein? A hora 10:37, 15 graus é a temperatura. Daqui a pouco você vai saber no quadro Eleições 2026 qual é o número de eleitores inscritos para as eleições deste ano em Clevelândia e também em Mariópolis, dois municípios que pertencem à 47ª Zona Eleitoral. Daqui a pouquinho eu trago a informação para você.
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2: 10:37.
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0: Para você saber mais e melhor com o Jornalismo da Progresso, hora e temperatura. 10h45, faltam 15 para as 11, hein? 15 graus é a temperatura no centro da cidade de Clevelândia. E lá do terceiro BPM vem a informação de Pato Branco, né? É a respeito da apreensão de 1.180 ampolas do medicamento para emagrecimento. O fato aconteceu em Pato Branco e a Polícia Militar apreendeu 1.180 ampolas de medicamento para emagrecimento de procedência estrangeira durante uma abordagem realizada na tarde de ontem no centro de Pato Branco. A ação ocorreu durante patrulhamento da equipe Rotan. E segundo o terceiro BPM, os policiais receberam informações de que um veículo Virtus da Volkswagen estaria vindo para a região de fronteira e poderia estar transportando materiais ilícitos com destino a Pato Branco. O automóvel foi localizado e abordado em via pública. Durante a revista, no compartimento de bagagens, os policiais encontraram uma mala contendo as ampolas do medicamento que, conforme a PM, estavam sem documentação de liberação sanitária e de desembaraço aduaneiro. A condutora do veículo informou os policiais que havia transportado a carga a partir de Foz do Iguaçu e indicou o endereço do proprietário do material, localizado a poucas quadras do ponto da abordagem. A equipe foi até o imóvel e abordou o homem, que assumiu a propriedade da medicação. Após orientação da Delegacia de Polícia Federal, a condutora, o homem, o veículo e a carga apreendida foram encaminhados para os procedimentos da Polícia Judiciária e adoção das medidas legais cabíveis junto à 5ª Subdivisão Policial em Pato Branco. 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
0: E lá nas ruas da cidade está o repórter Claudemir. Passo a bola e a informação para você daí.
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0: E você sabe quantos eleitores alistados para o pleito deste ano possui Clevelândia, 47ª Zona Eleitoral? São 13.263. 13.263 eleitores aptos a votar. Em Mariópolis, que pertence à 47ª Zona Eleitoral, nós temos 5.501 eleitores alistados, conforme informação da Justiça Eleitoral Fórum de Clevelândia. 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

0: 10h58, Diego e Vitor Hugo. Acabou o assunto.
1: Nessa história.
0: Bom dia.
2: Amor, tô indo no banheiro. Olha meu celular aqui.
1: Foi o que ela falou pra mim quando ela levantou da mesa.
2: Amiga, vamos lá comigo. Deixar os dois bebendo aí.
1: Eita, tem que o soro.

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2: Informando você nesta manhã de terça-feira, 22 de setembro de 2026. Agora são 11 horas e 1 minuto. Entramos na última hora do programa, né? Porque ao meio-dia tem horário político. E o nosso programa vai até este horário. Então, são 15 graus de temperatura e tempo nublado. Daqui a pouco, depois do intervalo, você vai saber que Sicredi Soma recebe 65 novos colaboradores em programa de integração na sede em Pato Branco. E eu conto para vocês mais detalhes daqui a pouco.
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0: 11:22.
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24: É para você saber mais e melhor ouvindo o jornalismo da Progresso FM e da assessoria de imprensa da cooperativa Sicredi Soma. Recebemos a informação de que a cooperativa acaba de receber 65 novos colaboradores em programa de integração. E isso aconteceu na última semana. Para mais uma edição deste programa que acabamos de identificar, realizado na sede administrativa da cooperativa em Pato Branco. A iniciativa marcou o início de uma nova etapa profissional para os participantes e proporcionou momentos de aprendizado, troca de experiências e aproximação com a cultura da instituição. Ao longo da programação, os novos colaboradores conheceram a estrutura da sede, as diferentes áreas de atuação e os principais aspectos relacionados ao funcionamento da cooperativa. A integração também apresentou aos profissionais o jeito Sicredi de ser, a forma de fazer negócios e o compromisso da cooperativa com o desenvolvimento das comunidades onde está presente. De acordo com a gerente de pessoas e cultura do Sicredi Soma, Patrícia Portela Pizzi, a integração é uma etapa importante para acolher quem chega e fortalecer o sentimento de pertencimento desde os primeiros momentos na cooperativa. Agora 11 horas e 11 minutos, na hora duplicada aqui do programa.
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24: Bora lá, ruas da cidade chamando, o repórter na rua com o microfone da Progresso, é com você, Claudemir.
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24: Rodando aqui o sucesso que roda no Brasil. 11:16, Júnior e César é lançamento em Colchonete. Bom dia pra você.

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24: Falamos então do trabalho dos bombeiros comunitários em Clevelândia nas últimas 24 horas, destacando que tivemos um acidente de trânsito na PRC 280, aqui próximo a Clevelândia, ontem no início da noite, por volta das 18h49, foi o contato com os bombeiros de Clevelândia. Um acidente envolvendo um Fiat Linea, motorista Bárbara Ferreira Campos, um furgão Fiat Scudo, motorista Moacir Barcelos. O Fiat Linea tinha 3 ocupantes, tiveram ferimentos leves, segundo o Corpo de Bombeiros, e o furgão motorista também com ferimentos leves. O atendimento foi realizado pelos bombeiros de Clevelândia também, esse acidente ontem, onde foi exatamente no momento da chuva forte que assolou aqui Clevelândia e, claro, o sudoeste do Paraná também. Bom, em caso de urgência e emergência, você vai direto ali no quartel dos bombeiros no bairro São Sebastião ou liga no 199 ou 193. O SAMU 192, Polícia Militar 190. E hoje, plantão, estão os bombeiros, o Wilson Saldanha, nas próximas 24 horas.
26: Mauro Fernando. 11:27. Daqui a pouco, depois do break, tem repeteco do tempo.
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27: 11:27.
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0: 11:34, hora do esporte, com você aí da redação. Quais são os destaques de hoje, Claudemir?
1: E chegou a hora do esporte. Ontem, um jogo isolado pelo Campeonato Brasileiro da Série B. O Cuiabá recebeu o Náutico e venceu bem, né? Cuiabá 3, Náutico 0. Semifinal do Campeonato Brasileiro de Futebol Feminino, encontro entre Corinthians e Bahia, e deu o Coringão, Corinthians 1, Bahia 0. Com esse resultado, a equipe do Corinthians está na final do Campeonato Brasileiro Feminino. Olha, a partir de 2027, o limite de atletas estrangeiros em clubes da Série A e B e constarem em súmulas em jogos do brasileiro será diminuído. Atualmente são 159 atletas considerados estrangeiros, distribuídos em 27 países na elite nacional, uma média de 8 por clube. Do total, 25% não nasceram no Brasil. Atualmente, um clube pode listar em súmula até 9 jogadores estrangeiros por partida pelo regulamento. A proposta aprovada pelos clubes prevê iniciar a redução com 8 estrangeiros em 2027 e chegar ao limite de 5 estrangeiros só em 2030 em uma única partida. Assim, a atual média se encaixaria dentro da nova realidade a partir do próximo ano. Dentro do elenco, cada clube pode ter quantos estrangeiros desejar, mas só pode listar em súmula por jogo a quantidade permitida pelo regulamento. Bom, hoje teremos então jogos acontecendo, né? Pela Série B, se enfrentam o Criciúma e o Operário Ponta Grossa jogam em Criciúma, partida marcada para as 19:30. Falamos do esporte para você ligado na Progresso FM.
0: A hora 11:36. Confira aqui.
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0: O tempo é nublado, 15 graus e a temperatura. E o Peter Scheuer repete as informações do tempo que ele nos trouxe pela manhã. Fala, Peter.
3: Bastante queda de energia. Bastante transtorno em relação a granizo. Granizo de tamanho médio a grande. Muitas casas aí tiveram seu telhado perfurado pelo granizo. Vendaval, muitos episódios de vendavais acima dos 80, 100 km por hora. Uma região que foi severamente castigada foi o centro-leste do Rio Grande do Sul, com valores acima dos 100, 140 km por hora. Teve cidades aí que teve tornado no Rio Grande do Sul, teve cidades do Paraná, inclusive aí do lado de vocês, Francisco Beltrão, que teve um tornado ontem à noite.
0: Uhum.
3: Curitiba também, tá? Curitiba é uma suspeita fortíssima que foi um tornado. Tem outra cidade lá no alto, lá mais ao norte, que é do lado de Maringá, agora me fugiu o nome, mas ali também provavelmente foi um tornado. Então, teve muitas cidades aí que tiveram. Eu perdi as contas de tantas cidades que teve transtorno. O litoral sul de Santa Catarina teve acumulados acima de 200 milímetros em 12 horas. Lá tem cidade lá que está praticamente ilhada. Tem um helicóptero que está perdido até o momento, que está ali na região do Urubici, não sei se ficou sabendo.
0: Sim, nós sabemos. Lá que tem o cantor Rick, né? É isso. Uhum. Ainda não temos.
3: Ah, então?
0: Isso, ainda não temos informação, né? É, oficialmente.
3: Não, nada?
0: É.
3: Nada. Então a situação assim é bem dramática, bem caótica, mas isso já vem alertando já há alguns dias, já desde semana passada, desde a quarta-feira passada, e acabou tudo se concretizando, mas é tudo por conta de uma frente fria. É uma frente fria bem organizada, bem ativa, provocou aí essas tempestades generalizadas em muitas cidades. Teve muitas cidades aí do Paraná, muitas cidades aí que tiveram problemas associados a vendavais, sempre acima dos 100 km por hora. E os tornados que aconteceram, né? Evidentemente, esse aí da capital aí de Curitiba, do centro da cidade, meio Jesus amado, destruiu tudo, retorceu vários pontos da região. Foi uma situação bem caótica mesmo, algumas áreas ali foi aniquilada mesmo. Aí agora sim, essa frente fria ela já está avançando, ela já está passando. Ela está no norte do Paraná, então agora a tendência é ir melhorando o tempo, vai firmando gradativamente ao longo do dia. Hoje a temperatura máxima ela não vai passar muito dos 18, 19 graus. E o tempo é bom, assim, tempo seco, aos pouquinhos o sol vai aparecendo bem timidamente. Amanhã, sol e algumas variações de nuvens, tempo bom, frio de manhã, uns 7, 6 graus. Durante o período da tarde, uns 20, 21 graus. Aí na quinta, sexta e fim de semana, volta a fazer calor. Então no amanhecer da quinta deve ter mínimas de 8 graus, à tarde já vai para 28, 27. Aí na sexta e fim de semana, calorão. Só no domingo que pode ter algumas pancadas bem isoladas, mas a temperatura na sexta e fim de semana vai passar dos 30 graus. De novo, um calorão assim bem anormal.
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Matando Saudade, a gente traz Rick Renner, Lágrimas de um Homem, né? E o helicóptero com os seus ocupantes, entre os quais o cantor Rick, que desapareceu em Santa Catarina, ainda não temos informação. Buscas pelo helicóptero com Rick usam drones térmicos, cães e sinais de celular. Até agora não temos nenhuma informação a respeito de que as equipes tenham encontrado o aparelho e os seus ocupantes. Rick Renner cantando aqui Lágrimas de um Homem, para a gente recordar. Bom dia.

0: 11h44, hein? Daqui a pouco tem psicologia aqui no programa. Fique ligado na Progresso FM.
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14: 11h52, vamos falar de psicologia. Portanto, vamos falar com você, psicólogo Júnior Quister.
15: Olá, como eu falei ontem, essa semana nós vamos focar nos relacionamentos atuais. Por que há tantos divórcios? Por que há tantas pessoas querendo ficar sozinhas? E ao mesmo tempo, tantas pessoas querendo sim encontrar alguém. Estamos aprendendo a parecer desejáveis, mas estamos aprendendo a amar? Eu sou o psicólogo Júnior Quister. Nunca cuidamos tanto da imagem. Academia, corpo, roupa, cabelo, viagens, fotografias, procedimentos estéticos, seguidores, status. E não existe absolutamente nada errado em querer sentir-se bonito ou cuidar de si. O problema começa quando aprendemos a construir uma pessoa extremamente interessante para ser vista, mas esquecemos de construir alguém emocionalmente saudável para ser conhecido. Porque existe uma pergunta que nenhuma fotografia consegue responder. Como é conviver com você quando a porta de casa fecha? Como você reage quando é contrariado? Como trata alguém quando está irritado? Você sabe pedir desculpas? Consegue ouvir sem preparar imediatamente a sua defesa? Sabe conversar sobre aquilo que incomoda ou desaparece, pune, ironiza, humilha? Consegue discordar sem destruir? Porque beleza pode despertar interesse, desejo pode aproximar duas pessoas, química pode iniciar uma história, mas nenhuma dessas coisas sozinha sustenta uma vida a dois. Em algum momento, alguém precisará conhecer a sua insegurança, seu medo, sua impaciência, seus traumas e até aquelas partes suas que você cuidadosamente esconde do restante do mundo. E você conhecerá as dela também. É nesse momento que descobrimos uma diferença enorme entre ser desejável e ser emocionalmente seguro. Talvez por isso existam pessoas com milhares de curtidas profundamente solitárias. Pessoas que chamam atenção quando entram em qualquer ambiente, mas não conseguem construir intimidade quando alguém finalmente se aproxima. Nós aprendemos a perguntar: essa pessoa combina comigo? Talvez devêssemos perguntar também: eu sei construir uma relação quando alguém finalmente decide ficar comigo? Porque uma coisa é conseguir alguém, outra completamente diferente é saber cuidar daquilo que foi construído. Então, antes de perguntar por que está tão difícil encontrar alguém bom, talvez exista uma pergunta mais desconfortável: como é amar você? Não como é olhar para você, não é como desejar você, não como é acompanhar você nas redes sociais. Como é dividir a vida com você? Talvez essa seja uma das perguntas mais importantes que podemos fazer antes de exigir do outro aquilo que não aprendemos a oferecer. Estamos na semana aí dos relacionamentos, onde nós falaremos até sexta-feira. Estamos aprendendo a parecer desejáveis, sim, mas estamos aprendendo a amar? E amanhã, não perca! Tem gente que não tem medo de amar, tem medo de viver de novo o que já viveu. Amanhã. Abraços, eu sou o psicólogo Júnior Quister.
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5: Meio-dia e 25.
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0: Meio-dia 32, hein? Em 4 minutos começa o show da alegria.
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0: Meio-dia 33.
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3: Oi, mas olha só, vem pra cá, vem pra cá. Eu quero saber qual é o carro que tem sobrinhos. Mas qual é o carro que tem sobrinhos? Alguém sabe? Já volto, hein?
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4: É com você, 9113-9386, para responder e ganhar prêmio hoje. É da Loja Leve, vai respondendo aí, tá? Prêmio da Leve hoje para você. Enquanto isso, eu rodo a música da Paula, do Cleiton e da Miriam, lá de Mariópolis. Ela pediu ontem, mas chegou muito tarde a solicitação, né? Tem disso, tem um delay aí, enquanto você manda e até a hora que chega. Daí não deu para atender ontem, estamos atendendo hoje. Céu e Cantos e a Morena Misteriosa.

0: Mas olha só, mas vim pra cá, mas tempo esgotado. Eu quero saber qual. Qual é o carro que tem sobrinhos? Mas é tio certa resposta, muito bem, podem aplaudir, mas é sucesso, não é? Até a próxima, tchau, amigo.
1: Meio de 43, eu volto logo em 15 graus e a temperatura com o ouvinte premiado. Vai ganhar um prêmio da Leve hoje aqui no programa.
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1: Charada premiada, confira os vencedores. Bora lá saber quem vai levar o prêmio de hoje. O prêmio de hoje é da Loja Leve, hein? Pra você aí que participou da brincadeira da hora do almoço. E quem leva o prêmio? Quem leva o prêmio é a Claudete Padilha Chaves. Alô, Claudete, passa aqui.
0: na portaria da Progresso, pega o Vale Brinde e depois passa lá na Leve e recebe seu presente. Claudete Padilha Chaves, a contemplada com o presente do Show da Alegria de hoje. E agora no seu rádio, na sua hora de almoço, 12h48, tem João Gustavo e Murilo.
2: Faz barulho aí!
0: E o postinho de gasolina. Boa tarde.
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9: Como o vento se movimenta? Quando o sol aquece a terra, nem todas as regiões são aquecidas por igual. Algumas partes do planeta ficam mais quentes e outras partes mais frias. O ar das regiões mais quentes se expande e se eleva. Quando isso acontece, o ar dos lugares mais frios toma esse espaço, fazendo com que o ar se movimente e criando o vento.
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14: Boa tarde. É uma tarde bem aproveitável, com tempo mais seco, tempo estável, por conta de um sistema de alta pressão, a temperatura ela se mantém mais agradável e os ventos sopram de sudoeste a sudeste com algumas rajadas. Queda na temperatura durante o período na noite. Essa massa de ar frio e seca de fraca intensidade, portanto, ela marca presença nesta quarta-feira, com temperaturas baixas em torno aí dos 6, 8 graus aproximadamente no amanhecer. Durante o período da tarde, a temperatura máxima prevista deve chegar em torno acima dos 23 graus e praticamente o tempo todo é aproveitável, propício para quem vai plantar, semear, colher ou pulverizar. Durante o decorrer aí da quinta, sexta e fim de semana, uma massa de ar seco e quente atua sobre a região sul do Brasil e deve proporcionar temperaturas altas. 28 graus na quinta, 30 graus na sexta, 30 graus no sábado e uns 32, 33 no domingo. Lembrando que o amanhecer já não é mais frio no fim de semana, é no máximo até quinta-feira, depois já as mínimas já seguem num patamar alto, tá certo? Quem sabe ali no domingo tem algumas pancadas, mas são pancadas bem discretas e isoladas. Peter Scheuer, meteorologista, com a previsão do tempo.
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0: Obrigado, Little Lins, meu irmão. Sucesso, Deus abençoe, é nóis.
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1: Vamos chamar agora esse cara aqui. É o ídolo dos ídolos dos cantores do Brasil. O nosso rei do sertanejo, bem grandão, com muito aplausão pro Serjão, Sérgio Reis.

0: Maravilha.
1: Quanta honra, Sérgio. Obrigado pelo carinho.
2: Mais uma vez, muito obrigado, Sérgio.
0: Por nada, boa noite a todos. E quando o Aladi, Alandes me ligaram, Sérgio, participa, tô aí.
2: Mais palmas pro Sérgio, gente, por favor.
0: Obrigado, obrigado. Valeu.

Deus cria as flores, o homem idealiza o jardim. O espetáculo da primavera explodindo em flores e cores é deslumbrante. Quase inacreditável, não ocorresse todos os anos, que após os meses de inverno com temperaturas extremamente baixas, haja tal profusão de botões e flores, abrindo aos beijos do sol. Árvores, até há pouco desnudas, se vestem de verdes variados e se engalanam com folhas. Mas o espetáculo que o homem monta com árvores, plantas, folhagens e flores é sempre indescritível. Em determinados locais, o encantamento extrapola tudo que se possa pensar em colorido. Assim é, por exemplo, no jardim de Kawashi Fuji, localizado a cerca de 6 horas da capital japonesa, Tóquio. Nesse jardim, nada menos do que 150 pés de glicínia e chinesas atraem as vistas dos turistas, especialmente no túnel que permite o caminhar sob um encantador céu, repleto de cor e perfume. Também em Mainau, a famosa ilha no Lago de Constança, na Alemanha, a diversidade de flores, árvores e plantas excede o comum. Carvalhos e cedros frondosos dão ao local uma silhueta elegante, além de uma legião de plantas de vasos e uma valiosa coleção de árvores cítricas. De junho a agosto, cerca de 9 mil roseiras de 400 tipos diferentes oferecem suas rosas. Além das cores, dos perfumes, da textura das pétalas de cada flor, encantam os visitantes as formas compostas pelos jardineiros. Em Bruxelas, na Bélgica, a cada 2 anos, a cidade se transforma num palco de grande espetáculo. Um enorme tapete de begônias é montado, formando uma composição belíssima, cuja vista é gratuita para todos os passantes. A Bélgica é a maior produtora de begônias do mundo. Todas as flores do tapete são verdadeiras e cultivadas no próprio país. Embora sem solo, elas são colocadas lado a lado, de forma tão apertada que criam seu próprio microclima, permanecendo frescas e coloridas por dias. Enfim, em todas as cidades, praças e parques do mundo, é possível encontrar a policromia das flores ajustada pela mão humana. O homem é genial na elaboração de figuras geométricas em canteiros, misturando cores, idealizando belezas. Em qualquer jardim, por menor que seja, até mesmo na pequena sacada de um apartamento, se poderá ver o que faz a mão humana com a produção divina. É mesmo assim. Deus cria as flores e o homem compõe os jardins. Une-se a genialidade infinita de Deus à criatividade humana e o resultado é o que extasia os nossos olhos e o espírito. Nesses momentos, a alma se sente mais próxima de seu Criador, Pai e Senhor. E o homem se sente feliz compondo esses poemas de cor e perfume, utilizando-se da essência divina que em sua intimidade dormita. Nessa cumplicidade de arte, mais uma vez atesta-se da grandeza do Criador. Ele poderia ter feito tudo sozinho. No entanto, desejou que o homem se tornasse colaborador constante. Por isso é que o homem todos os dias se supera, engendrando mais e mais versos em cores e poesias de perfumes. Deus cria as flores. O homem idealiza os jardins. Este texto está disponível no CD Momento Espírita volume 26, na plataforma digital de sua preferência. E assim chegamos ao final de mais um Momento Espírita. Hoje, terça-feira, 22 de setembro de 2026. 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

Olá, gente boa! Chegou quem vocês queriam que chegasse. Valde Show com o Show da Tarde, diretamente da sua Rádio Progresso, 106,9 FM de Clevelândia, Paraná. O Boa Tarde da Valde Show, Boa Tarde do nosso DJ Show. Estamos aqui felizes da vida, né? 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
4: 1:44.
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1: 2 horas.
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0: 2:26. 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
3: 2:44.

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Santo Inocêncio, vamos orar por ti. Defenda os fiéis das mentiras e injustiças, para impedir falsidades, mentiras, miséria, medos e dúvidas. Em nome do Pai, do Filho e do Espírito Santo. Amém. Tem misericórdia de mim, ó Deus, tem misericórdia de mim, porque minha alma confia em ti e a sombra das tuas asas me abrigam. Até que passem as calamidades, clamarei por ti, seguindo o teu exemplo, pois a tua misericórdia é grande até os céus e a tua verdade até as nuvens. Seja exaltado, ó Deus, sobre os céus e seja a tua glória sobre toda a terra. Amém. Em nome do Pai, do Filho e do Espírito Santo. Amém.

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Nossa Senhora Aparecida, pela saúde, pela luz e pela paz, e por me guiar pelos caminhos da vida, por este mundão de meu Deus. De alma, de coração, muito obrigado.

Terça-feira, 22 de setembro de 2026. O ministro do Supremo Tribunal Federal, Flávio Dino, disse que o momento adequado para que a corte analise a ação sobre transparência das emendas parlamentares é depois das eleições. Dino é relator do caso no STF. Ele afirmou que os processos já estão prontos para julgamento, mas que seria desleal se o Supremo julgasse um tema tão complexo a poucos dias das eleições. A corte realiza hoje uma audiência pública sobre a responsabilização de parlamentares em caso de irregularidades na execução de emendas. A ex-deputada federal Carla Zambelli pediu um salvo-conduto ao Supremo Tribunal Federal para tentar voltar ao Brasil sem ser presa. Segundo o pedido da defesa, a intenção é votar nas eleições, já que a mãe da ex-deputada, Rita Zambelli, é candidata a deputada federal por São Paulo. O pedido ao STF reforça que Zambelli ingressaria em 3 de outubro, véspera do primeiro turno, e retornaria à Itália no dia 5 de outubro, no dia seguinte à votação. A ex-parlamentar é condenada a mais de 15 anos de prisão no Brasil por um ataque hacker dos sistemas do Conselho Nacional de Justiça e por porte ilegal de arma de fogo. No ano passado, o ministro do STF, Alexandre de Moraes, decretou a prisão preventiva de Carla Zambelli após a saída da parlamentar do país e determinou que o nome dela constasse na lista de difusão vermelha da Interpol. A delegação de Cuba saiu do plenário da Assembleia Geral da ONU logo após o presidente americano Donald Trump citar a ilha durante o discurso. O republicano defendeu que estava estudando uma mudança de regime no país. Ele chamou o Estado cubano de falido e afirmou que o regime vai cair. Trump declarou ainda que Havana passou décadas em coordenação com redes socialistas e que o comunismo jamais entrará nos Estados Unidos, afirmando que o país será libertado. No horário de Brasília, 3 horas, 2 minutos.

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2: 3 e 4.
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Agora 3h10, já estamos começando o programa de hoje, né? O Pisladejo da sua 106.9 na Progresso FM, com uma música em homenagem a todos os fãs de mais um grande músico que perde a sua vida, o Rick, da dupla Rick e Renner. O Rick, que é de Monte do Carmo, no estado de Tocantins, né? E o nome do Rick é Geraldo Antônio de Carvalho, popular Rick, sucesso em todo o Brasil e na América, que perdeu a vida em acidente de helicóptero, né? Tragédia, portanto, encontrado hoje, no início da tarde, o Rick, da dupla Rick e Renner, 59 anos de idade. E a gente faz essa homenagem, começando o programa de hoje, com a música Baby, um dos grandes sucessos, música Baby, da dupla Rick e Renner. 3h11 agora, estamos começando então o programa, que é só a primeira parte, né? Comigo, com o Cacá, ao vivo contigo aí, né? Centro, bairros, interior, cidade, da região toda. A temperatura neste momento, 17 graus cravados no centro da cidade. Um pouco mais fresquinho o dia de hoje, né? Comecinho da primavera, né? Primavera, verão chegando aí. E você ligado aqui com a gente, né? 22 de setembro. Para quem está de aniversário hoje, parabéns, felicidade e saúde para vocês. Bom, daqui a pouco as informações do esporte, como de costume, nessa primeira hora, né? Vamos saber do futebol nacional. Teremos a Liga Nacional de Futsal também, confrontos agendados para este final de semana. Informações importantes com relação às semifinais também da Copa Libertadores de América, já definidas as datas para as semifinais. Tudo isso por aqui para você. Vai se ligando, 991-257176, 991-1393-86. E pela NET também, na rádio web, na rdprogresso.com.br. 3h13 agora.

0: 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Experimente praticar caminhadas meditativas, onde o foco está no momento presente, prestando atenção às cores, cheiros e sons ao seu redor. Isso pode ajudar a aliviar o estresse e melhorar o bem-estar mental. Viva a primavera! 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
12: Abraçando você, onde estiver, né? Centro, bairro, interior, cidade, região toda, curtindo a sua 106.9, a Progresso FM, há décadas com você, né? Onde você está no momento aí, trabalhando na sua casa, né? Curtindo a programação, os amigos, alô, interiorzão, aqui pertinho na Coronel Manuel Ferreira Bela, 17 graus, temperatura do momento. Bom, informações chegando por aqui, olha, Libertadores de América, as datas e horários das semifinais da Copa Libertadores, né? A Conmebol, deste ano, e já estão definidas. Bom, os brasileiros é o Fluminense, recebe o Palmeiras, vai ser no Maracanã, no Maraca. O primeiro jogo aí no dia 14, agora de outubro, pro mês que vem, dia 14 de outubro. Às 21h30 será a partida aí. E o Estudiantes encara o Flamengo no dia 15 de outubro. Também 21h30, o local do jogo, no entanto, ainda não foi confirmado, né? Não divulgaram ainda o local do jogo. É claro, vai ser lá na Argentina, no primeiro jogo. Mas o local ainda, né? Tá para ser definido, dia 15 de outubro, às 9h30 da noite, horário de Brasília. São os confrontos. Bom, os dois finalistas serão decididos na semana seguinte. Bom, o duelo entre brasileiros tem um jogo de volta em São Paulo, no Nubank Park, no dia 21 de outubro, 21h30. O Maracanã será o palco da decisão entre cariocas e argentinos, né? Será no dia 22 de outubro, também às 20h30. Então, no mês de outubro, termina tudo. Mês de outubro, saberemos os dois clubes que estarão realizando a grande final da Libertadores de América 2026. Lembrando que o jogo final, né, um jogo decisivo, será um só. É uma partida única para grande decisão. Mas para chegar até lá, rapaziada, vão ter que rebolar um pouco, né? Vão ter que jogar aí a semifinal. Bom, a Conmebol também divulgou a classificação para a premiação. Bom, a classificação para a semifinal já rendeu 2,3 milhões de dólares, aí mais de 12 milhões de reais para cada um dos quatro times. Quem avançar agora já garante mais 7 milhões de dólares. São 36 milhões. Tá uma grana boa aí, né? Bom, o vice-campeão fatura 7 milhões de dólares, 36 milhões, e o grande campeão, 25 milhões de dólares, 129 milhões de reais. Essa premiação já definida pela Conmebol para a Libertadores de América. 3:30 agora.

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3: E seguimos com Pistaneja na primeira horinha aqui comigo com o Cacá. Bom, vamos à Liga Nacional de Futsal? Pois é, já está nas oitavas de final. Lembrando que já tivemos primeiros jogos aqui, né? O Tubarão venceu, o Jaraguá venceu o Tubarão 1-0. E o Cascavel e o Campo Mourão ficaram no 0-0. Esse foi o primeiro giro. Agora, sábado que vem, sábado dia 26, teremos o Moarama e Carlos Barbosa jogando a primeira partida. Tem mais uma ainda. E na segunda-feira, dia 28, tem Corinthians e Pato Futsal lá em São Paulo. 9 da noite. Agora, segunda-feira, dia 28, jogam lá. Coringão e o Pato Futsal. Bom, o segundo giro já vai acontecer no comecinho de outubro, né? Então teremos então Jaraguá e Tubarão jogando a segunda partida dia 2 de outubro, é uma sexta-feira, 2 de outubro. E dia 3 de outubro, é um sábado, 5 da tarde, em Pato Branco, ali na arena, tem Pato e o Coringão. É jogo decisivo. Aí quem passar se classifica aí para as quartas. E no dia 3 também jogam Carlos Barbosa e o Moarama, também jogo decisivo. Lembrando que já temos um confronto decidido das quartas e final da Liga. Campo Mourão e Joinville. Então esse jogo está certo já. Mas não tem data ainda. Não tem data, não tem horário, não tem nada aí para acontecer. Mas já está definida essa partida aí, né? Pelas quartas. Bom, ontem tivemos um jogo, ontem pela Série B. Cuiabá e Náutico jogaram e o Cuiabá venceu por 3-0. A equipe do Náutico. Esse jogo foi ontem, né? Ontem à noite, essa partida aí. Bom, hoje, o que temos hoje? Hoje teremos mais confrontos. Dentro da Série B tem Criciúma e Operário Ponta Grossa. Mas o jogo vai ser em Criciúma, 19:30. E o Operário está precisando vencer essa partida aí. Ou um pontinho, pelo menos, né? Criciúma e Operário Ponta Grossa em Criciúma hoje para a Série B, 19:30. Outra informação importante, os clubes das Série A e B do Brasileirão decidiram em votação, ontem segunda-feira, inclusive no Rio de Janeiro, diminuir o limite de jogadores estrangeiros, porque tem estrangeiros à beça aí, né? Que estão relacionados nos jogos a partir de 2027, o ano que vem. O objetivo é dar mais oportunidade a atletas formados na base e que tiveram participação reduzida nos últimos anos aqui no Brasil. Atualmente, um clube pode relacionar até 9 jogadores estrangeiros por partida. Pode ter 9 jogadores no banco ali, na súmula, para jogar. Bom, a proposta da CBF, aprovada pelos clubes, prevê iniciar a redução com 8 estrangeiros em 2027 e chegar ao limite de 5 só em 2030. O objetivo da mudança gradual é evitar um impacto negativo nos clubes, considerando contratos já assinados, né? O Bahia e o Flamengo votaram contra essa mudança aí. O Flamengo tem jogador à beça, né? Estrangeiro. Se for analisar, né? Flamengo, Palmeiras, que estão ali entre os primeiros, jogam muita gente de fora, né? As partidas aí. Também foi aprovada uma mudança nas inscrições de jogadores para fomentar a formação dos jovens. A partir do ano que vem, os elencos poderão inscrever 50 atletas no Brasileirão, sendo que pelo menos 20 deles precisam ter até 23 anos. A ideia é que essa mudança também seja gradual e que em 2030 a proporção seja de 25 jogadores de idade livre, 25 ou menos de 23 anos. Para dar oportunidade para os garotos. Um dos fatores observados também foi a medida e a média de idade dos jogadores do Brasileirão, 28,5 anos, acima de outras ligas em destaque, como Espanha, tem 27, França 26, Itália 26. Bom, na visão da CBF, essa diferença leva a uma queda de desempenho dos atletas no país. Então tem muito jogador velhinho, né? Jogando aí. Uma das constatações feitas pela CBF também é que as oportunidades para os jovens brasileiros, jogadores brasileiros, está diminuindo e que essa redução pode secar a formação de atletas aqui no Brasil. A entidade considera que essa redução é causada principalmente pela chegada de estrangeiros mais experientes, que são utilizados em detrimento de jovens que ainda necessitam amadurecer no futebol. Então são as medidas tomadas, definidas no começo da semaninha lá pela CBF. 3h49 agora.

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E agora faltando só três para as quatro, fechamos a primeira hora do programa, o Pistanejo aqui da Progresso FM, né? Mas o programa segue, né? A tarde toda contigo aí. 18 horas tem a oração da Ave Maria. Depois o Mauro Fernando, postar da querência. Fica com a gente na sua 106.9.

0: Terça-feira, 22 de setembro de 2026. O ministro Luiz Fux, do Supremo Tribunal Federal, foi sorteado como novo relator de um mandado de segurança que busca obrigar o Senado a divulgar informações de entrada e saída de 8 pessoas. Entre elas estão a advogada Viviane Barsi, de Moraes, e o ex-banqueiro Daniel Vorkar, do Banco Master. Ontem, o ministro Alexandre de Moraes, que é casado com Viviane, se declarou impedido de atuar como relator do caso. Ele foi escolhido após o sorteio do sistema do STF. A solicitação de informações sobre os registros de entrada e saída do Senado também envolve Fábio Luiz Lula da Silva, o Lulinha, Antônio Carlos Camilo Antunes, conhecido como Careca do INSS, e José Ferreira da Silva, o Frei Chico, irmão do presidente Lula. O candidato à presidência pelo Avante, Augusto Cury, lamentou a morte de Bruno Avelar, um dos conselheiros da campanha do presidenciável. Bruno estava no helicóptero que caiu ontem com o cantor Rick da dupla com Renner, em Santa Catarina. Os destroços do helicóptero foram encontrados hoje na região de Santa Bárbara, no interior de Urubici. De acordo com o Corpo de Bombeiros, ao todo, 5 corpos foram localizados. Entre as vítimas estão o videomaker Paulo Soares, o piloto Antônio Roberto Nóbrega de Araújo e o copiloto Leopoldo Barros Teixeira. O primeiro-ministro do Reino Unido, Andy Burnham, afirmou ao presidente norte-americano Donald Trump que o país está pronto para fazer a sua parte no Oriente Médio. Os líderes se encontraram hoje durante a Assembleia Geral da ONU em Nova York. Segundo o premier britânico, os dois também discutiram a situação das Ilhas Malvinas e questões comerciais. Antes de viajar aos Estados Unidos, Burnham disse que pretende defender na ONU o fim do conflito e uma maior cooperação internacional. No horário de Brasília, 4:03.
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0: Isso foi apenas uma amostra do que vem por aí, pessoal. O início da nossa festa sertaneja. Fique ligado, a Pistaneja, a favorita dos brasileiros, logo vai destilar mais um sucesso pra você.
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0: amiga, com a chegada dos dias mais quentes, as rasteirinhas e chinelas ganham destaque total para garantir conforto e frescor. A grande aposta para um visual moderno são os modelos acolchoados, que trazem textura e formação de moda ao visual. Eles são super versáteis, fáceis de combinar e deixam qualquer look de verão muito mais estiloso.
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4: Samsung troca OneDrive pelo Google Fotos no celular, mas função tem limitações. É o que eu conto agora pra você nesta terça-feira, 22 de setembro, início da primavera, dia da juventude do Brasil e também dia do contador.
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4: O aplicativo de fotos do celular Samsung começou a mudar o sistema que salva suas fotos na internet. Ao invés do OneDrive, ele agora se conecta direto ao Google Fotos. A novidade está chegando aos poucos para quem tem celulares com sistemas mais novos, Android 13 para cima. Porém, essa sincronização tem algumas regras importantes. A galeria da Samsung só vai mostrar as fotos que saíram do próprio telefone, ou seja, fotos antigas que você já tinha salvas no Google Fotos não vão aparecer na tela. Além disso, as fotos salvas por esse caminho não entram nas recordações automáticas do Google Fotos e nem podem ser achadas pela barra de pesquisa inteligente da Google. O recurso é exclusivo para contas pessoais, não funcionando em contas de trabalho do Google Workspace.
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8: O descanso acabou. O espetáculo sertanejo não dá trégua. A pista continua convidativa. E a batida musical incessante. E o clima de festa sertaneja domina novamente. Conseguiu tomar um fôlego? Porque o Pistaneja está de volta e hora de dançar, cantar e aproveitar cada vibração musical. Os hits sertanejos não param de ecoar pela pista. Com cada frequência, o ânimo só cresce. Na pista predileta do Brasil, a moda para os amantes, hits para os dançarinos e refrões para todo mundo saber de cor. Esse é o ambiente do Pistaneja. Vamos lá, eleve o volume, reúna a turma e vamos junto, pois o passeio pelas melodias prossegue. Cada faixa é uma nova sensação. Aqui é o Paulinho Maciel, de volta para agitar a galera com os hits que fazem nossa pista vibrar. Vamos manter o ritmo nesta balada sertaneja. Pistaneja está no ar.

0: iniciamos o programa e a vibração já é intensa. Atenção para a emoção, pois cada giro faz a temperatura da pista subir. Continuamos aqui com Paulinho Maciel no Pistaneja. Vamos curtir o sertanejo na pista, galera.
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2: 4:52.
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12: 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Uma noiva deu o que falar na internet ao impor uma regra indiscutível para os convidados do seu casamento. A proibição absoluta do uso de perfumes, loções e produtos cheirosos durante a festa. A mulher explicou no Reddit que sofre de severas alergias e que o cheiro de perfumes é o maior gatilho para suas enxaquecas, desencadeando sintomas graves que chegam a imitar um AVC. Para evitar que seu grande dia terminasse em uma sala de emergência, ela fez questão de imprimir o alerta de eventos sem fragrâncias direto nos convites, pedindo que a família e os amigos levassem o pedido a sério. A exigência dividiu a web, com internautas apoiando a ideia de barrar quem estivesse cheiroso na porta e outros questionando como ela controlaria até o cheiro do amaciante das roupas dos convidados. A lista de exigências inusitada virou um debate acalorado sobre os limites dos noivos, provando que nem na hora do sim as pessoas conseguem agradar a todos os convidados.
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12: Oi, hoje é dia 22 de setembro, início da primavera, dia da juventude do Brasil e também dia do contador. E eu tô chegando na sua terça-feira florida, trazendo uma edição inédita e novinha em folha pra você, do Mundo Pop. A cantora Jisoo, integrante do Blackpink, começou a revelar as novidades do seu próximo projeto solo com o lançamento de Click. A faixa é um pop romântico super envolvente que fala sobre a conexão especial entre pessoas de mundos totalmente diferentes. O single chegou acompanhado por um clipe incrível, dirigido pelo renomado Joseph Kahn, onde Jisoo interpreta a última ciborgue senciente de um parque de diversões abandonado ao lado de um fofo urso robótico, simbolizando aí o seu carinho e ligação com os fãs.
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6: Um piscar de olhos, o intervalo acabou. A pista está pronta outra vez. Seguimos com o melhor do sertanejo, mantendo a festa viva e a energia lá em cima. História, familiares, danças e muita emoção acompanham cada música sertaneja que desfila na nossa programação. Coração acelerados e vozes em uníssono. Assim é o Pistaneja, o ponto de encontro onde ninguém fica parado. Eu sou Paulinho Maciel e sigo em frente dessa grande festa com vocês. Segue o show na Pistaneja, porque aqui o ritmo sertanejo é incessante. Acelera mais, aguenta firme.

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0: A vibe na pista definiu. O som rolou e ainda temos muito pela frente. Mas agora é somente uma pausa rápida, apenas para reajustar as energias. Logo volto. Sou Paulinho Maciel, trazendo muito mais sucessos aqui no Pista Neja, a pista que o Brasil ama.
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4: Cinco e 17.
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4: De volta aqui com o Flash Star, eu sou Priscila Pera e tudo que tá rolando na vida dos famosos. A cantora Lauana Prado e a influenciadora Tati Dias celebraram um momento super especial, a mudança para a nova mansão da família. Luana compartilhou um registro lindo ao lado de Tati do pequeno Dom, de apenas um mês, mostrando que a casa novinha já está pronta para receber as crianças e viver essa nova etapa com muito aconchego. E por falar em mudança, a cantora impressionou os fãs ao abrir o closet do novo lar e mostrar a quantidade gigante de sapatos e botas que tem. Entre risadas, ela brincou com os comentários dos seguidores. Quase virei uma bota de tanto ver bota na minha frente hoje. Olhamos e não julgamos, tá? Ela ainda caiu na gargalhada quando uma fã perguntou se ela era cantora ou uma centopeia. Esse foi o seu Flash Star. Beijos e até.
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0: no formato cofim, também conhecidas como formato bailarina, viraram a nova febre entre as apaixonadas por beleza e tendências de moda. O estilo se destaca por manter o comprimento longo com as laterais levemente afuniladas e o topo bem reto. O resultado é um visual ousado, elegante, perfeito para quem deseja destacar as mãos com muita personalidade.
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4: Acabou a pausa. E estamos de volta com aquele sertanejo que adoramos na pista. As tendências seguem desfilando. A turma continua cantando. E a canção desperta uma nova sensação. A moda segue um paralelo constante. O público mantém o canto vivo. E a cada tema musical desperta um frescor emocional diferente.

0: atmosfera aqueceu, os sucessos sertanejos se iluminaram e o bloco foi eletrizante. Mas agora é o momento de fazer uma pausa breve. Fique por aí, que o próximo segmento promete. Vai ter muita música boa para você curtir cantando e dançando. Paulinho Maciel aqui e já volto com mais momentos emocionantes no Pista Meja, a pista que conquistou os corações dos brasileiros.
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5: Uma influenciadora de 28 anos na Inglaterra viveu um verdadeiro pesadelo e quase perdeu a vida após tomar a inocente decisão de espremer um simples pelo encravado na virilha. Christy Collins notou um pequeno caroço após um dia quente de passeio e resolveu apertar a lesão, sem imaginar que estava abrindo caminho para uma infecção devastadora. Em questão de dias, a área se transformou em uma massa dura e dolorosa que se estendeu até a nádega, provocando tonturas, desmaios e um quadro gravíssimo de sepse. Atendida de emergência por insistência de uma amiga, a jovem precisou passar por uma cirurgia de uma hora para retirar um tecido infectado gigante do tamanho de um celular, ficando com uma ferida aberta de 5 centímetros de profundidade para cicatrizar. Recuperada do susto, a britânica agora usa suas redes sociais para alertar os seguidores sobre os riscos da depilação e como um cuidado estético banal pode se transformar em um risco de vida real.
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8: 5:42. 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
3: A temperatura subiu na pista. A batida rolou e a emoção já capturou os corações. Hora de dar uma interrupção ligeira. Apenas para energizar. Aqui é o Paulinho Maciel com vocês na festa. E agora, mais um bloco da pista. O lugar onde o sertanejo domina nas ondas do rádio.

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0: tomou conta da pista. As melodias fluíram e já estamos todos emocionados. É o tempo da parada rápida agora, apenas para revigorar o ânimo. Segure-se aí, porque logo mais tem música boa voltando na Pista Neja, a pista predileta do Brasil.
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4: O mecânico italiano conquistou seu lugar no livro dos recordes ao construir o carro dirigível mais estreito do mundo, transformando um antigo Fiat Panda em um veículo incrivelmente fino. Andrea Marazzi passou um ano trabalhando no projeto e cortou o clássico primo europeu do Uno ao meio, deixando o automóvel com inacreditáveis 50,2 centímetros de largura, mais magro do que uma motocicleta comum. Para fazer a engenhoca funcionar com tão pouco espaço interno, o mecânico precisou jogar o motor tradicional para fora e instalar um propulsor elétrico que roda até 15 km por hora. Como a cabine só comporta o motorista espremido no meio e o carro corre o risco de tombar nas curvas devido à falta de estabilidade, a máquina não pode rodar nas ruas e serve apenas para exibições. A façanha artesanal mostrou que a criatividade dos apaixonados por mecânica não tem limites, mesmo que para isso seja preciso cortar o carro ao meio.
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1: 5h59.
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9: Olá, amigos, tudo bem com vocês? É terça-feira, dia 22 de setembro, início da primavera. Hoje também é o Dia da Juventude do Brasil e Dia do Contador. Parabéns, queridos! Atenção, meu amigo motorista, vamos à dica de hoje do Sinal Verde. Hoje é comemorado o Dia Mundial Sem Carro, uma data para refletir sobre a mobilidade nas grandes cidades. A proposta do dia é deixar o automóvel na garagem e experimentar o transporte público, a bicicleta ou a caminhada. Que tal aceitar o desafio e descobrir novas formas de se locomover com

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1: Seis e seis.
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7: passa a apresentar neste momento a oração do Ângelus.
8: Nessa terça-feira, convido você a se colocar diante de Deus pedindo as bênçãos de Maria Santíssima, rezando o Ângelus. Essa oração em que nós nos colocamos diante de Deus pedindo a intercessão e proteção de Maria Santíssima, nossa mãe. O anjo do Senhor anunciou a Maria e ela concebeu do Espírito Santo. Ave Maria, cheia de graça, o Senhor é convosco, bendita sois vós entre as mulheres e bendito é o fruto do vosso ventre, Jesus. Santa Maria, Mãe de Deus, rogai por nós, pecadores, agora e na hora de nossa morte. Amém. E Maria respondeu: eis aqui a serva do Senhor, faça-se em mim segundo a vossa palavra. Ave Maria, cheia de graça, o Senhor é convosco, bendita sois vós entre as mulheres e bendito é o fruto do vosso ventre, Jesus. Santa Maria, Mãe de Deus, rogai por nós, pecadores, agora e na hora de nossa morte. Amém. E o Verbo divino se fez carne e habitou entre nós. Ave Maria, cheia de graça, o Senhor é convosco. Bendita sois vós entre as mulheres e bendito é o fruto do vosso ventre, Jesus. Santa Maria, Mãe de Deus, rogai por nós, pecadores, agora e na hora de nossa morte. Amém. Glória ao Pai, ao Filho e ao Espírito Santo, como era no princípio, agora e sempre. Amém. Rogai por nós, Santa Mãe de Deus, para que sejamos dignos das promessas de Cristo. Oremos. Infundi, Senhor, em nossos corações a vossa graça, para que nós, que reconhecendo pela anunciação do anjo a encarnação de Jesus Cristo, vosso Filho, cheguemos por sua paixão e cruz à glória da ressurreição. Pelo mesmo Cristo, nosso Senhor. Amém. E por intercessão da Virgem Maria, desça sobre você, sobre tua casa, sobre tua família, a bênção de Deus Todo-Poderoso, Misericordioso, Ele que é Pai, Filho e Espírito Santo. Amém.
7: Se encerra neste momento a oração do Ângelus.
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1: 6:11.
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14: Previsão do tempo.
15: Nesta quarta-feira, com temperaturas baixas em torno aí dos 6, 8 graus aproximadamente no amanhecer. Durante o período da tarde, a temperatura máxima prevista deve chegar em torno acima dos 23 graus. E praticamente o tempo todo é aproveitável, propício para quem vai plantar, semear, colher ou pulverizar. Durante o decorrer aí da quinta, sexta e fim de semana, uma massa de ar seco e quente atua sobre a região sul do Brasil e deve proporcionar temperaturas altas. 28 graus na quinta, 30 graus na sexta, 30 graus no sábado e uns 32, 33 no domingo. Lembrando que o amanhecer já não é mais frio no fim de semana, é no máximo até quinta-feira, depois já as mínimas já seguem num patamar alto, tá certo? Quem sabe ali no domingo tem algumas pancadas, mas são pancadas bem discretas e isoladas. Peter Scheuer, meteorologista, com a previsão do tempo.
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2: Boa noite.
1: Boa noite para você que nos acompanha em todo o país.
2: Terça-feira, 22 de setembro de 2026.
1: Vamos aos destaques do dia.
2: Contagem regressiva para o Enem.
1: Dia 8 de novembro ocorre a primeira prova para mais de 5 milhões de inscritos.
2: E hoje vamos falar sobre como se preparar melhor para o exame.
1: Além de cartilha que traz dicas de como se sair bem na redação. Pablo Mundim.
3: O material reúne orientações sobre as 5 competências avaliadas e exemplos de redações do Enem 2025, acompanhados de comentários que ajudam a entender os critérios de correção.
2: Frente fria que está no sul do país avança para estados do sudeste e centro-oeste.
1: Defesa Civil reforça orientações sobre os cuidados para quem vive em área de risco. Luana Karen.
4: Na tentativa de prevenir riscos à população, a Defesa Civil emite avisos, tendo como base boletins meteorológicos.
2: Qualidade de vida e acolhimento.
1: Agentes da segurança pública contam com serviço de atendimento psicológico online, gratuito e sigiloso. Gabriela Noronha.
5: E a iniciativa oferece avaliação e aconselhamento psicológico, psicoterapia e acompanhamento psiquiátrico.
2: Hoje na apresentação da Voz do Brasil, é Mariana Jungmann e Luciano Seixas.
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2: A Receita Federal vai liberar, a partir de amanhã, a consulta ao lote residual de restituição do imposto de renda.
1: Mais de 400 mil restituições vão ser pagas no dia 30 de setembro.
2: O lote residual contempla declarações transmitidas fora do prazo ou com pendências solucionadas pelos contribuintes.
6: Serão repassadas 412 mil restituições, com valor total que supera R$ 1,265 bilhão. O lote contempla as restituições de declarações feitas

0: área do titular da declaração.
1: Em caso de erro nos dados bancários, o órgão oferece serviço de reagendamento disponibilizado pelo Banco do Brasil em até um ano após a primeira tentativa de crédito.
0: E a Receita Federal divulgou um balanço com os dados de solicitações pelo Simples Nacional e pelo regime regular do IBS e da CBS.
1: Segundo o levantamento, até o dia 18 de setembro, o órgão registrou mais de 180 mil pedidos de adesão ao Simples Nacional. Já o regime regular dos novos tributos registrou 165 mil solicitações.
0: No total de pedidos feitos pelo Simples ou para o Simples Nacional, cerca de 61 mil já foram aprovados.
1: A Receita alerta que quase 120 mil solicitações foram negadas, mas ainda estão no prazo legal de 30 dias para regularização das pendências.
0: Mais informações em gov.br/Receita Federal.
1: Profissionais de segurança pública de todo o país têm acesso a atendimento psicológico gratuito e sigiloso pela internet.
0: O Escuta SUSP prevê a ampliação da capacidade de atendimento e reúne ações voltadas à saúde mental desses profissionais.
2: Desde 2024, agentes da segurança pública podem contar com o serviço de atendimento psicológico online, gratuito e sigiloso, o Escuta SUSP. Segundo dados do Ministério da Justiça e Segurança Pública, divulgados nesta terça-feira, mais de 50 mil atendimentos foram realizados em todo o Brasil, consolidando o projeto como uma das principais ferramentas de apoio à saúde mental desses profissionais. O coordenador clínico do Escuta SUSP, Michael Leone, explica que a iniciativa oferece avaliação e aconselhamento psicológico, psicoterapia e acompanhamento psiquiátrico.
3: A pessoa que chega nesse serviço, ela passou por uma triagem, ela foi encaminhada, ela foi instruída sobre como funciona esse serviço. E junto com esse serviço, a gente tem dois outros serviços de apoio, que são a psiquiatria e o serviço de gerenciamento de terapia medicamentosa. Então, todo esse arcabouço que foi construído, ele funciona de uma maneira muito complementar e ajuda a gente a compreender o paciente como um todo.
2: Foi lançado nesta terça-feira o painel Qualidade de Vida no Trabalho. A primeira publicação de dados sobre o tema reúne, entre outras informações, dados sobre o efetivo, as condições de trabalho das mulheres na segurança pública e os serviços de saúde mental e prevenção ao suicídio. Para o secretário nacional de Segurança Pública, Chico Lucas, falar sobre saúde mental entre esses profissionais é também fortalecer os serviços de proteção ao cidadão.
4: Então, a Escuta SUSP, esse projeto é fundamental porque é a primeira vez que a gente capacita também o Ministério Público para que eles tenham conhecimento de como é a rotina de verdade do policial e que a gente possa juntos combater tanto o autoextermínio, o suicídio que é tão grave entre as fileiras das polícias, mas também a violência policial.
2: Os profissionais do Sistema Único de Segurança Pública de todo o país podem se cadastrar e iniciar o atendimento especializado diretamente pelo portal oficial do Escuta SUSP no endereço gov.br/EscutaSUSP. Para o público geral ou profissionais de outros setores que estejam passando por momentos de sofrimento psíquico, o Centro de Valorização da Vida, o CVV, segue prestando atendimento gratuito e apoio emocional 24 horas por dia através do telefone 188. Reportagem Gabriela Noronha.
5: Dicas do Enem.
6: Olá, meu nome é Ana Clara de Oliveira e a minha dúvida é melhor estudar sozinho ou em grupo?
7: A professora de português, Laísa Rodrigues, vai responder.
8: As duas possibilidades são interessantes, tanto sozinho quanto em grupo. Sozinho porque às vezes você está em casa, né, tem uma maior concentração, só que essa troca de experiência, de conteúdo, de interpretação também é excelente, né, ali para você fazer com os colegas, até mesmo em um intervalo de escola.
9: Meu nome é Rodrigo Nunes e eu queria saber como eu faço para revisar os conteúdos.
7: Quem dá a dica é a professora Laísa Rodrigues.
8: Cada pessoa, ela vai ter uma forma de revisar, né, e fixar aquele conteúdo diferente. Só que eu acredito que somos muito visuais. Então você pode fazer mapa mental, você pode colocar cartões espalhados pela casa, pelo quarto, que aí ajuda mais a fixar o conteúdo e ficar preparado na hora da prova.
7: É isso aí, se prepare e acompanhe as nossas dicas toda terça-feira aqui na Voz do Brasil e também na radiogov.ebc.com.br.

0: Pois é, e uma das provas que fazem o estudante quebrar a cabeça é a redação.
1: E não é por acaso, ela vale 1.000 pontos e pode fazer muita diferença na nota final, ajudando o candidato a conquistar uma vaga na universidade.
0: E para ajudar quem está se preparando, já está disponível a cartilha do participante, com orientações, critérios de correção e exemplos de textos.
2: O material reúne orientações sobre as 5 competências avaliadas e exemplos de redações do Enem 2025, o Exame Nacional do Ensino Médio, acompanhados de comentários que ajudam a entender os critérios de correção. O texto deve ser dissertativo, argumentativo, ter até 30 linhas e ser elaborado a partir do tema proposto, dos textos motivadores e dos conhecimentos do participante. Cada redação é corrigida por 2 avaliadores, que atribuem até 200 pontos em cada uma das 5 competências. Para a estudante de Brasília, Beatriz Cossio, de 17 anos, a redação é uma das partes mais difíceis da prova.
3: Você tem que estudar muito, tem que se dedicar muito e principalmente procurar artigos, né, procurar repertórios, colocar suas ideias no papel.
2: Para ela, o caminho é praticar.
3: É questão de prática, de você procurar, ler e você já ter na sua mente de uma forma que você consiga lembrar na hora da prova.
2: Assim como Beatriz, muitos estudantes têm dificuldade para colocar no papel o que pensam na hora do exame. O professor de redação, José Aguilera, orienta sobre como aproveitar os textos de apoio e os critérios de avaliação.
4: Faça a leitura tranquila, cuidadosa, atenta dos textos de apoio. Lembre-se, o critério básico, as 5 competências do Enem é aquilo que vai te orientar para uma escrita formal, argumentativa, coesão, coerência e, finalmente, a proposta de intervenção baseada nos direitos humanos. Seguindo isso, tua nota vai ser excelente.
2: A cartilha também alerta para situações que podem levar a nota zero, como fuga ao tema, texto com até 7 linhas e desrespeito à estrutura dissertativo-argumentativa. O material ainda tem versões específicas para participantes com dislexia, transtorno do espectro autista e para surdos ou pessoas com deficiência auditiva. E além das orientações para os participantes, o Enem envolve uma grande estrutura de preparação e aplicação, destaca Ricardo Cardoso, presidente substituto do INEP, Instituto Nacional de Estudos e Pesquisas Educacionais Anísio Teixeira, responsável pelo Enem.
5: A gente está falando de 5 milhões de inscritos participantes do exame, que vão estar realizando a prova em mais de 14 mil locais de aplicação, em mais de 1.900 municípios.
2: As provas do Enem 2026 serão aplicadas nos dias 8 e 15 de novembro. A redação será no primeiro dia de exame. A cartilha está disponível gratuitamente no portal do INEP, no endereço gov.br/INEP. Reportagem Pablo Mundim.
1: Samile Leão, de 21 anos, estudante de escola pública de Virginópolis, em Minas Gerais, foi aluna nota 1.000 na redação e hoje cursa medicina na Federal do Estado.
0: E sabe como ela conseguiu? Estudando, fazendo simulados, inclusive durante feriados e encontros de família. Como ela conta?
6: Todo mundo via o tanto que eu estudava. Às vezes eu vinha para cá num feriado, tinha festa de família, eu ia um pouquinho e já voltava para casa para fazer um simulado. Todo mundo via o tanto que eu realmente abdicava de muita coisa para poder estudar. O que eu gostaria que as pessoas lembrassem quando elas conhecessem a minha história é de que é possível realizar nossos sonhos com dedicação e paciência, com muito amor também, se rodear por pessoas que te fazem bem e que podem tornar o processo mais leve.
1: E o Ministério da Educação lançou um guia com informações e conteúdos para ajudar os estudantes nesta reta final para a prova do Enem.
0: O espaço reúne em um só lugar vídeos, tutoriais, dúvidas frequentes, além de informações oficiais para ajudar os participantes na preparação para as provas.
1: A seção Alunos Nota 1.000 traz histórias de estudantes que alcançaram a nota máxima na redação e na seção Enezeiros, os estudantes podem compartilhar rotinas de estudos.
0: O guia também conta com materiais pedagógicos produzidos pelo Ministério e disponibiliza o acesso a aplicativos gratuitos, como o MEC Enem, Idiomas e Livros.
1: Saiba mais em gov.br/MEC.
0: Empresas empresas brasileiras afetadas pelas tarifas impostas pelos Estados Unidos ou por conflitos internacionais já podem solicitar financiamento ao BNDES, o Banco Nacional de Desenvolvimento Econômico e Social.
1: Os recursos podem ser utilizados, por exemplo, em capital de giro, compra de máquinas e equipamentos e investimentos para adaptação da atividade produtiva.
7: As empresas interessadas em obter financiamento na nova fase do Plano Brasil Soberano já podem dar entrada nos pedidos de crédito. A nova etapa do plano está atendendo empresas brasileiras que atuam em setores estratégicos para a balança comercial, além das empresas afetadas por tarifas comerciais impostas pelos Estados Unidos, por conflitos internacionais e pelo avanço de medidas protecionistas no comércio mundial. Como explica José Luiz Gordon, diretor de Desenvolvimento Produtivo, Inovação e Comércio Exterior do BNDES, o Banco Nacional de Desenvolvimento Econômico e Social.
8: São mais de 22 bilhões de reais para apoiar investimentos, para apoiar capital de giro, para quem quer exportar, aqueles empresários que estão sendo afetados pelo tarifaço, estão sendo afetados pela Guerra do Golfo, ou em setores estratégicos.
7: As empresas interessadas em obter crédito podem protocolar os pedidos de financiamento diretamente no BNDES ou nas instituições financeiras credenciadas. Reportagem André de Barros Lima.
0: Alface, cebola, batata e mamão ficaram mais baratos nas centrais de abastecimento do país.
1: É o que mostrou o levantamento mensal da Conab, referente a agosto.
0: E a comercialização de frutas aumentou, inclusive para o mercado externo.
9: Os preços da batata recuaram em torno de 11% em agosto nas centrais de abastecimento monitoradas pela Conab. Entre as hortaliças, as cotações da cebola e da alface também registraram queda na maior parte das capitais do país. Já os valores de comercialização da cenoura mantiveram-se estáveis em agosto. Os dados são do nono boletim Hortigranjeiro divulgados pela Conab nesta terça-feira. A pesquisa também mostrou que a comercialização de frutas nas CEASAs cresceu 4,5% no último mês. O mamão ficou mais barato em 70% dos locais monitorados, com queda de quase 11% em média. Melancia e laranja também registraram um leve declínio em agosto. Já a banana, por outro lado, foi a fruta com maior incremento na média mensal. De acordo com dados do Ministério do Desenvolvimento, Indústria, Comércio e Serviços, as exportações de frutas e hortaliças nos primeiros 8 meses do ano alcançaram 789 mil toneladas, com faturamento superior a US$ 1 bilhão. Natália Koslick, para a Voz do Brasil.
1: Reforço no estoque de grãos. Na última semana foram realizados 2 leilões pela Conab que vão garantir quase 200 mil toneladas de milho nos estoques públicos.
0: O objetivo é a prevenção a possíveis impactos do fenômeno climático El Niño, que pode comprometer o abastecimento e a oferta de grãos no país.
10: São mais de 190 mil toneladas de milho para abastecer estoques do programa de venda em balcão. A aquisição do cereal pela Conab é destinada para a formação de estoques como medida de prevenção a possíveis impactos do fenômeno El Niño, segundo a ministra do Desenvolvimento Agrário, Fernanda Machiavelli. O reforço nos estoques públicos auxilia produtores rurais e criadores de animais.
11: Por um lado, garantindo a compra desses produtos pela agricultura, pelo agro brasileiro e pela agricultura familiar, e ao mesmo tempo garantindo a oferta de insumos para quem cria animais no Nordeste e alimento para as populações que possam vir a ser afetadas por esse evento climático que afeta já o mundo todo.
10: A agricultura familiar vai fornecer a maior parte do milho adquirido pela Conab, 121 mil toneladas. As outras 70 mil toneladas do cereal foram compradas em ampla concorrência, incluindo produtores rurais, cooperativas e comerciantes. Silvio Porto, diretor-presidente da Companhia Nacional de Abastecimento, destacou o acompanhamento dos preços e do fornecimento de alimentos nas capitais do país.
12: Hoje nós temos informação de todo o Brasil Brasil, nós ampliamos, sobretudo as capitais da região amazônica e as do Nordeste que faltavam. Então, esse é um instrumento de acompanhamento, de monitoramento, que permite a gente ter uma série histórica, que de fato a gente sabe como está o custo de vida, como está os preços dos alimentos em todas as capitais brasileiras, de norte a sul do Brasil.
10: A companhia também conta com um estoque de 300 mil toneladas de arroz para este ano. Para participar do programa Venda de Balcão e comprar dos estoques da Conab, o produtor deve se cadastrar no Sicam, o Sistema de Cadastro de Produtores Rurais. Os pedidos, pagamentos e agendamento de retirada são feitos de forma online pelo Balcão Digital da Conab. Reportagem Luciana Colares de Holanda.
1: Com previsões de mais tempestades no centro-sul do Brasil, a Defesa Civil reforça as orientações sobre os cuidados para quem vive em área de risco.
0: Os alertas são emitidos via celular por canais como SMS e WhatsApp.
13: Os três estados da região sul do país estão com alertas de perigo de tempestade e de ventos fortes. Na tentativa de prevenir riscos à população, a Defesa Civil emite avisos, tendo como base boletins meteorológicos. Tiago Molina, coordenador-geral de monitoramento e alerta da Defesa Civil, explica que o cidadão deve ficar atento ao celular, principalmente se mora perto de áreas de risco.
14: A Defesa Civil Nacional trabalha em articulação com as defesas civis estaduais e municipais para a emissão de alertas à população, alertas que chegam via mensagens WhatsApp, mensagens por SMS e também chegam por meio do Defesa Civil Alerta, que se utiliza da tecnologia de cell broadcast para fazer uma informação chegar até os celulares das pessoas.
13: Entre os riscos relacionados a eventos climáticos extremos estão deslizamentos de terra e inundações. A recomendação para quem mora próximo a áreas de risco é conhecer com antecedência possíveis rotas de fuga. Além das informações sobre o risco, alertas da Defesa Civil trazem dicas de autoproteção. O meteorologista do IMET, Roberto Baltazar, afirma que com o deslocamento da frente fria, estados do Sudeste e Centro-Oeste também entram em alerta.
15: Essa frente fria trouxe condições de tempestade para os estados do Rio Grande do Sul e Santa Catarina. Porém, o foco principal a partir do dia 22, hoje, terça-feira, é para a região do estado do Paraná, também trazendo condições de tempestade para o estado do Centro-Sul de São Paulo, oeste do Rio de Janeiro, estado do Mato Grosso do Sul e também expansões mais ao sul do Mato Grosso e do estado de Goiás.
13: Para receber alertas da Defesa Civil Nacional, é preciso se cadastrar pelo WhatsApp no número 61-2034-4611. As mensagens também podem chegar por SMS. Já para receber os alertas de nível severo ou extremo, não é preciso fazer cadastro. Basta estar em local com cobertura de celular. Neste caso, os avisos aparecem na tela do celular, acompanhado de uma sirene. Reportagem Luana Karen.
1: O ponteiro vira hoje às 9h05 da noite e dá início à chegada da primavera.
0: E com ela, a 20ª Primavera dos Museus, que abre espaço para todo mundo conhecer mais sobre cultura, história, ciência.
1: Museus de todo o país têm programação especial nesta semana.
0: A iniciativa reúne mais de 920 instituições e cerca de 2.700 atividades até domingo, dia 27.
1: Com o tema Museus para Todas as Pessoas, a programação busca ampliar o acesso a esses espaços com ações voltadas à inclusão, à acessibilidade e à participação dos diferentes públicos.
16: Museu também é lugar de descoberta, de encontro e de pertencimento. E esses espaços ganham uma programação especial em todo o país. É a 20ª Primavera dos Museus, promovida pelo IBRAM, o Instituto Brasileiro de Museus. Até domingo, dia 27, mais de 920 instituições participam da iniciativa. A programação busca aproximar ainda mais os museus das pessoas, como explica Fernanda Santana Rabelo de Castro, presidente do IBRAM.
17: São visitas, exposições, exibições cinematográficas que trazem a temática, mas que também trazem acessibilidade, também trazem inclusão. São atividades que constroem narrativas junto com os públicos, junto com os territórios.
16: Ao todo, são 2.700 atividades, entre exposições, oficinas, palestras, visitas mediadas e ações educativas em todo o país. O tema deste ano é Museus para Todas as Pessoas, uma oportunidade para quem já frequenta esses espaços e também para quem ainda não teve essa experiência. É o caso de Benjamin Carvalho de Souza, de 8 anos, que visitou um museu pela primeira vez. Entre tantas descobertas, uma chamou especialmente a atenção do menino, o aparelho conhecido como curvas de sino.
18: Aquele negócio que a gente bate nas bolas de vermelho versus azul, que a gente tem que bater pra gente ganhar ponto. Ele ensina coisas diferentes da sala de aula.
16: No SESI Lab, em Brasília, a experiência com estudantes mostra como a educação pode transformar a visita ao museu em uma oportunidade de descoberta. Mais do que observar objetos e exposições, a proposta é estimular a curiosidade, a participação e o aprendizado, explica Cláudia Ramalho, superintendente de cultura do SESI.
19: E aqui é um espaço que os professores também, além do trazer os seus alunos para se divertirem, é um espaço também de aprendizagem na prática daquilo que eles aprenderam, né, na teoria dentro de sala de aula.
16: A primavera dos museus também chama atenção para as barreiras que ainda afastam parte da população desses espaços. Acessibilidade, diversidade, representatividade e direito à memória fazem parte da discussão deste ano. E participar é simples. A programação está disponível na plataforma Visite Museus, no endereço visite.museus.gov.br. É possível pesquisar atividades por estado, cidade, data e instituição. É só escolher a experiência e descobrir um museu que pode estar mais perto do público do que se imagina. Com locução de Thaís de Araújo, reportagem Pablo Mundim.
0: Essas foram as notícias do governo federal.
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0: Com produção da empresa Brasil de Comunicação.
1: Fique agora com as notícias do Poder Judiciário e do Congresso Nacional. Boa noite.
0: Boa noite, até amanhã.
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22: Presidente do STF, Edson Fachin, diz que o Poder Judiciário trabalha para dar mais segurança à negociação de precatórios.
23: Flávio Dino discute com autoridades a responsabilidade na aplicação de emendas parlamentares.
22: STJ vai promover audiência pública sobre a advertência de glúten em embalagens de alimentos.
23: Boa noite, eu sou Leandro Bezerra.
22: E eu sou Walter Lima.
23: O Supremo Tribunal Federal realizou hoje audiência pública para discutir aspectos relacionados ao controle, à transparência e à responsabilidade na destinação de recursos públicos por meio de emendas parlamentares impositivas.
22: O debate ocorreu sob relatoria do ministro Flávio Dino e reuniu representantes de diferentes instituições, órgãos de controle, especialistas e entidades da sociedade civil.
23: O Poder Judiciário tem trabalhado para dar mais segurança e transparência à negociação de precatórios do país.
22: Agora, em setembro, o Conselho Nacional de Justiça realizou uma audiência pública sobre o tema. Em agosto, o Supremo Tribunal Federal assinou uma portaria conjunta com o Banco Central para reforçar os mecanismos de proteção na transferência de precatórios. Marcela Luiza.
24: Precatório é o dinheiro que uma pessoa ou empresa tem direito a receber do poder público depois de ganhar uma ação judicial definitiva. Agora, em setembro, o Conselho Nacional de Justiça realizou uma audiência pública com representantes de diferentes setores com o objetivo de receber sugestões para melhorar a tecnologia e a forma de controle da transferência dos créditos dos precatórios. A audiência é fruto das atividades do grupo de trabalho criado pela portaria conjunta assinada pelo Supremo Tribunal Federal e pelo Banco Central do Brasil, o Bacen, em agosto deste ano. Na ocasião da assinatura do acordo, o presidente do STF e do CNJ, ministro Edson Fachin, destacou que o objetivo é garantir mais transparência e segurança jurídica.
2: O objetivo dessa nova regulação, obviamente, não é impedir a circulação de créditos, mas sim de garantir que ocorra com transparência, segurança jurídica, rastreabilidade e proteção aos credores, especialmente aos credores em situação de vulnerabilidade.
23: O Superior Tribunal de Justiça vai realizar audiência pública para discutir se a informação contém glúten é suficiente nas embalagens de alimentos industrializados ou se deve incluir a advertência: o glúten é prejudicial à saúde dos doentes celíacos.
22: O evento será nesta quarta-feira, 23 de setembro, a partir das 14h. Fátima Uchoa.
3: Os debates vão incluir especialistas e representantes de entidades interessadas na causa celíaca e serão transmitidos ao vivo pelo canal do STJ no YouTube para qualquer pessoa acompanhar. A audiência pública foi convocada pelo relator do tema repetitivo 1343, ministro Ricardo Vilas Boas Cueva, para reunir informações que auxiliem na formação do precedente qualificado. As exposições abordarão aspectos médicos e científicos relacionados à doença celíaca, além de possíveis impactos regulatórios e econômicos da eventual exigência de advertência complementar nas embalagens de alimentos industrializados.
23: Começou nesta terça-feira no Tribunal Superior do Trabalho, em Brasília, um seminário sobre acessibilidade, inclusão e combate ao capacitismo.
22: O encontro reúne magistrados, servidores e especialistas e termina nesta quarta-feira. Simone Moura.
4: Durante o evento, foi entregue o Prêmio Justiça do Trabalho Acessível. Foram premiados 5 projetos nas áreas de atitude, gestão da acessibilidade, comunicação, tecnologia e serviços. Ao longo do dia, os debates trataram da política de acessibilidade e inclusão da justiça do trabalho e das barreiras enfrentadas pelas pessoas com deficiência. À tarde, a programação abordou a acessibilidade digital e documental e o papel das pessoas com deficiência na luta por direitos e inclusão. O seminário continua nesta quarta-feira com oficinas e novos debates sobre o assunto.
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23: A você uma boa noite.
22: Boa noite e até amanhã.
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6: Eu sou Humberto Pinheiro e estes são os destaques de hoje do Jornal do Senado, que começa agora. Projeto que cria a Semana do Pequeno Investidor está pronto para ser votado em comissão do Senado. Visita ao Congresso aproxima jovens do debate sobre aprendizagem profissional. Veículos de comunicação do Senado e da Câmara preparam cobertura especial das eleições. Boa noite. Está pronto para votação na Comissão de Educação e Cultura o projeto que cria a Semana Nacional do Pequeno Investidor. A proposta dedica a segunda semana de outubro à promoção de ações de educação financeira. Repórter Patrícia Oliveira.
25: O projeto que cria a Semana Nacional do Pequeno Investidor busca levar conhecimento básico sobre investimentos à população. Mostrar que qualquer pessoa pode começar a investir com segurança. Alertar contra fraudes e a complexidade do mercado de capitais e estimular o hábito de poupar e investir desde cedo. A proposta da senadora Jussara Lima, do PSD do Piauí, dedica a segunda semana de outubro para as ações educativas e foi debatida com especialistas em audiência pública no Senado. Para a economista Débora Maganha, o investidor nem sempre entende o que compra, com risco de perdas pela pela ilusão de ganhos rápidos.
7: O brasileiro nunca foi ensinado a exigir duas coisas antes de colocar o dinheiro dele. A primeira é entender de onde vem o retorno e qual é o risco daquela operação. A segunda é compreender o que sustenta o investimento se tudo der errado.
25: O projeto recebeu relatório favorável dos senadores Alci Lucas, do PL do Distrito Federal, que defende a educação financeira nas escolas.
8: Quando eu era criança, a gente tinha aqueles cofrinhos para guardar as moedas, guardar na poupança. Então, isso tem que estar na educação. Desde criança, você tem que ensinar a poupar.
25: A proposta está pronta para votação na Comissão de Educação e Cultura.
9: Eleições 2026.
10: No dia 4 de outubro, os veículos de comunicação do Senado e da Câmara vão trabalhar de forma integrada na cobertura das eleições. Na Rádio Senado, a programação terá uma atenção especial à fase de apuração com uma transmissão independente. O sinal também poderá ser retransmitido pelas rádios parceiras em todo o país. A reportagem é de Yasmin Rodrigues.
11: A cobertura especial vai acompanhar o eleitor durante todo o domingo, desde o início da votação até a divulgação dos resultados. Rádio Senado, Rádio Câmara, TV Senado e TV Câmara, além das agências de notícias das duas casas, vão trabalhar de forma integrada com entradas ao vivo dos tribunais eleitorais e a participação de especialistas e consultores para explicar o processo eleitoral e analisar o cenário político. A cobertura também terá participação de jornalistas da Rede Legislativa de Rádio e Televisão, com repórteres das Assembleias Legislativas e das Câmaras Municipais de todo o país. A coordenadora-geral da Rádio Senado, Leila Herédia, explica como foi preparada essa cobertura integrada e o que o ouvinte poderá acompanhar ao longo do domingo.
12: A nossa ideia é mostrar para o eleitor, para o ouvinte, para o telespectador, tudo o que acontece durante o dia em todas as etapas da eleição. A gente vai ter entrada ao vivo de todas as regiões do Brasil, com notícias atualizadas, informações de serviços, acontecimentos, as notícias mais quentes.
11: A partir das 5 da tarde, a Rádio Senado deixa o pau de transmissão e passa a fazer uma cobertura ao vivo de forma independente, justamente quando começa a apuração dos votos. O sinal estará liberado para ser retransmitido por qualquer emissora do país.
10: Os eleitores que pretendem usar o e-título para se identificar no dia da votação devem ficar atentos ao prazo para o primeiro acesso ao aplicativo. A Justiça Eleitoral orienta que o procedimento seja feito até 3 de outubro, sábado anterior ao pleito. A reportagem é de Luísa Mello.
11: Os eleitores que pretendem usar o e-título para se identificar no momento da votação devem registrar o primeiro acesso no aplicativo até 3 de outubro, sábado anterior ao pleito. A ação da Justiça Eleitoral tem como objetivo evitar a sobrecarga do aplicativo no dia da eleição, quando o download e o primeiro acesso serão interrompidos. O ministro Cássio Nunes Marques, presidente do Tribunal Superior Eleitoral, informa que notificações já foram enviadas aos eleitores por meio do e-título para promover as atualizações.
26: A Justiça Eleitoral iniciou o envio de notificações oficiais pelo aplicativo e-título. A iniciativa busca facilitar o acesso a informações importantes para o exercício do voto, uma consulta antecipada ao local e a sessão de votação. Reforçamos, portanto, a recomendação para que eleitoras e eleitores mantenham o aplicativo atualizado, façam o primeiro acesso e confiram seus dados com antecedência.
11: Para usar a versão digital do título de eleitor com fotografia disponibilizada pelo aplicativo, é preciso apresentar o e-título diretamente na tela do celular ou no tablet ao mesário no dia da votação. Não serão aceitas capturas de tela nem documentos sem foto. O aplicativo também disponibiliza a consulta do local de votação e outras informações importantes durante o período eleitoral.
10: Nas eleições deste ano, estão aptos a votar quase 2 milhões de eleitoras e eleitores com algum tipo de deficiência, o maior número já registrado pela Justiça Eleitoral. Para garantir a autonomia desse público, são adotadas medidas de acessibilidade, como a preferência na fila no dia da votação, o direito de ingressar na sessão eleitoral com cão-guia e o auxílio de uma pessoa de confiança que pode acompanhar acompanhar o eleitor na cabine de votação. No entanto, o acompanhante não poderá estar a serviço da Justiça Eleitoral, de partido político, federação ou coligação. Na urna eletrônica é disponibilizado um sistema de áudio que orienta cada passo da votação para os eleitores com deficiência visual. E a Justiça Eleitoral fornece fone de ouvido descartável. A urna tem ainda teclado em braille e intérprete de Libras exibido no canto inferior da tela. Para o senador Flávio Arnes, do PSB do Paraná, a acessibilidade durante todo o processo de votação é um direito. Na avaliação dele, é preciso garantir condições adequadas para que as pessoas com deficiência não encontrem dificuldades para votar.
13: Direito ao voto, acessibilidade, não ter problemas no local, participar do processo, é um direito fundamental de todos, todas, na construção da democracia e também da pessoa com deficiência.
10: Quarenta e cinco jovens do programa Aprendiz do Futuro, de Lusiânia, em Goiás, visitaram o Congresso Nacional e conheceram de perto o trabalho de deputados e senadores. A visita aconteceu ao mesmo tempo em que o Senado analisa o Estatuto do Aprendiz, proposta que reorganiza as regras da aprendizagem profissional no país. Repórter Henrique Nascimento.
14: Conhecer onde as leis são discutidas fez parte da formação de 45 jovens do programa Aprendiz do Futuro, de Lusiânia, em Goiás. Eles visitaram o Congresso Nacional e acompanharam de perto espaços que até então muitos conheciam apenas pela televisão ou pela internet. Para o instrutor Gabriel Fonseca, a experiência aproxima os jovens da cidadania e das decisões que fazem parte da vida deles.
15: A visita ao Congresso Nacional, ela possibilitou que os jovens compreendessem na prática que esses espaços fazem parte da vida deles e da construção da nossa sociedade.
14: No Senado, a aprendizagem profissional também está em debate. A Comissão de Assuntos Sociais aprovou o Estatuto do Aprendiz, que reorganiza as regras para a contratação e formação de adolescentes e jovens de até 24 anos. O texto mantém cotas entre 5 e 15% e dá prioridade a jovens em situação de vulnerabilidade. O senador astronauta Marcos Pontes, do PL de São Paulo, defendeu mais oportunidades para que os jovens desenvolvam habilidades ligadas às novas tecnologias.
16: E eles agora, em tempo de tecnologia, inteligência artificial, eles têm a capacidade de fazer muito mais que muito adulto aí, né? Tentando aprender inteligência artificial, você dá um negócio desse na mão de um jovem aí, ele destrincha esse negócio rapidamente.
14: O projeto ainda vai ser votado pelo plenário do Senado.
10: Com trabalhos técnicos de Eliseu Caires, o Jornal do Senado fica por aqui. Acompanhe agora as notícias da Câmara dos Deputados. Boa noite e até amanhã.
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18: Proposta prioriza métodos de ensino específicos para pessoas com autismo.
19: Mercosul aprova acordo de cooperação educacional entre países do bloco.
27: Projeto de lei obriga instalação de brinquedotecas em delegacias da mulher.
28: Boa noite. Avança na Câmara a proposta que torna obrigatória a instalação de brinquedotecas em delegacias da mulher e em fóruns. O repórter José Carlos Oliveira tem os detalhes.
29: As comissões de defesa dos direitos da mulher e da previdência social, infância e adolescência aprovaram um projeto de lei que torna obrigatória a instalação de brinquedotecas em delegacias da mulher e em fóruns do país. A proposta do deputado Marques Beltrão, do União de Alagoas, tem foco no acolhimento de mães, crianças e adolescentes vítimas de violência nos espaços investigativos e da justiça. De acordo com o texto, as brinquedotecas deverão contar com atividades lúdicas e educativas e pelo menos um profissional habilitado para monitorar e adequar o espaço às necessidades das crianças. Uma das relatoras da proposta, a deputada Laura Carneiro, do PSD do Rio de Janeiro, ampliou o alcance da medida. Além de brinquedotecas, ela também prevê que as delegacias da mulher mantenham equipe multidisciplinar para atendimento às mulheres em situação de violência, como psicólogas, assistentes sociais, advogadas e pedagogas.
0: Nós já votamos aqui em todo um arcabouço jurídico que trata das crianças vítimas e testemunhas de crimes violentos. Criamos aí a escuta especializada e toda uma tecnicidade que tem que ser utilizada no Poder Judiciário. As brinquedotecas complementam essa lei. É muito importante que a criança e a mãe cheguem num ambiente, na hora da denúncia, né, da violência sexual, por exemplo, com algum tipo de acolhimento. E a brinquedoteca pode auxiliar essa criança nesse processo de oitiva.
29: Em outra alteração no texto, Laura Carneiro inclui na Lei de Diretrizes e Bases da Educação Nacional a previsão de que filmes nacionais e de conteúdos contra a violência doméstica e familiar passem a integrar o currículo complementar das escolas, com no mínimo 2 horas mensais. O texto original e as alterações ainda vão passar pela análise das comissões de Segurança Pública e de Constituição e Justiça. Da Rádio Câmara de Brasília, José Carlos Oliveira.
1: Segurança Pública.
2: Na Comissão de Segurança Pública, Alexandre Leite, do União de São Paulo, é relator do projeto que cria o Protocolo Nacional de Investigação de Crianças e Adolescentes Desaparecidos. O texto visa padronizar e agilizar as investigações desde o registro do desaparecimento.
3: O relatório de Alexandre Leite estabelece diretrizes para a atuação dos órgãos de segurança pública na busca por menores desaparecidos. A proposta também autoriza a divulgação imediata e georreferenciada de alertas em casos de risco à vida ou à integridade física da vítima.
2: Daiana Santos, do PCdoB do Rio Grande do Sul, apresentou o projeto que cria mecanismos de proteção e assistência integral às vítimas de crimes raciais. O texto prevê ações para evitar exposição indevida, constrangimentos e repetição desnecessária de depoimentos.
3: A proposta de Daiana Santos também determina que ocorrências com indícios de motivação racial sejam registradas como crimes raciais e não como crimes diversos. A iniciativa ainda assegura acompanhamento jurídico e prioridade na tramitação das investigações e dos processos.
2: Uma punição mais severa para o uso de drones em práticas criminosas é o que prevê proposta de Luiz Felipe de Orleans e Bragança, do PL de São Paulo. A ideia, segundo ele, é criar agravantes e ampliar penas em até 2/3 quando essa tecnologia for utilizada.
3: Luiz Felipe de Orleans e Bragança alerta para o avanço das facções que utilizam esses equipamentos no monitoramento policial, no transporte de armas e na entrega de insumos em presídios. Ele lembra que o texto não impõe restrição ao uso civil ou profissional dos drones.
2: Os deputados analisam o projeto de professora Marcivânia, do PCdoB do Amapá, que garante a transferência de servidoras públicas e empregadas da iniciativa privada em situação de violência doméstica para outras localidades como medida de proteção. O texto cria o Pacto Federativo de Proteção à Pessoa em Situação de Violência Doméstica e Familiar.
3: A matéria também cria um fundo nacional para custear as transferências e auxiliar financeiramente as vítimas, além de incentivos para empresas que aderirem ao programa. Professora Marcivânia explica que o objetivo é estabelecer mecanismos de cooperação entre os entes federados para viabilizar a medida.
2: A Câmara aprovou o projeto que estabelece o direito de indenização por dano moral nos casos de violência doméstica contra a mulher. A relatora do texto, Lídice da Mata, do PSB da Bahia, acredita que a medida amplia a proteção porque responsabiliza ainda mais os agressores.
4: Esse projeto, ele visa justamente fazer com que a mulher vítima da violência doméstica possa processar, ela possa ser recompensada financeiramente pelos danos morais à sua imagem. Então, ela reforça a condenação do agressor e ela reforça, portanto, a luta da vítima para combater esta violência.
3: Lídice da Mata argumenta que a violência doméstica provoca consequências que vão além das agressões físicas, atingindo a saúde mental e a dignidade das vítimas. Para ela, a proposta fortalece a Lei Maria da Penha e amplia os mecanismos de proteção às mulheres.
1: Relações Exteriores.
2: A representação do Mercosul aprovou um acordo para cooperação educacional entre os países do bloco. A repórter Maria Neves explica as medidas propostas.
5: A representação brasileira no Parlamento do Mercosul aprovou o acordo para reconhecimento de estudos e títulos de ensino superior técnico profissional, tecnológico, artístico e de formação de professores entre os países do bloco. Como ressaltou o relator, deputado Vermelho do PL do Paraná, o texto estabelece apenas princípios gerais e diretrizes para a cooperação. A implantação do reconhecimento mútuo dos diplomas ocorrerá depois que os ministros da Educação do Bloco aprovarem mecanismos como as tabelas de equivalência das disciplinas cursadas. Na opinião do deputado Vermelho, essa previsão garante mais estabilidade para a cooperação educacional entre os países.
6: Ao atribuir a reunião de ministros da Educação à elaboração das tabelas de equivalência, dos instrumentos de reconhecimento e do mecanismo de implementação. O acordo prestigia os órgãos especializados do bloco e institui mecanismos permanentes de atualização de seus procedimentos, conferindo maior estabilidade e previsibilidade à cooperação regional em matéria educacional.
5: Vermelho defende ainda que a cooperação educacional vai favorecer a formação de recursos humanos, fortalecer as redes acadêmicas regionais e contribuir para o desenvolvimento científico, tecnológico e social dos países participantes.
6: É a oportunidade da integração dos nossos professores, dos nossos mestres com os países membros. Tendo a oportunidade de um professor de matemática lá de Foz do Iguaçu dar aula no Paraguai, dar aula na Argentina, no Uruguai e assim vice-versa. Eu acho que isso a gente passa a uniformizar ainda mais a questão educacional do Mercosul.
5: Para o presidente da representação brasileira no Parlamento do Mercosul, deputado Arlindo Quinalha, do PT Paulista, o mecanismo de cooperação educacional vai ser especialmente importante para estudantes brasileiros de medicina que se formam nos outros países do bloco. O parlamentar ressaltou que hoje, muitas vezes, esses profissionais encontram grande dificuldade para o reconhecimento do diploma estrangeiro. Da Rádio Câmara de Brasília, Maria Neves.
7: Ciência e tecnologia.
3: Adriano do Baldi, do PP de Goiás, é um dos signatários do requerimento de criação de uma frente parlamentar mista que visa fortalecer o programa espacial brasileiro, garantindo mais recursos e segurança jurídica para o setor.
2: Adriano do Baldi defende o apoio à Agência Espacial Brasileira por considerar a área estratégica para a soberania nacional e como vetor científico e tecnológico capaz de impulsionar a economia espacial e o desenvolvimento sustentável do país.
7: Educação.
3: Passou em mais uma comissão da Câmara proposta que prioriza o uso de métodos de ensino específicos para pessoas com autismo. A reportagem é de Mônica Tati.
8: O diagnóstico precoce e métodos de ensino específicos para pessoas com transtorno do espectro autista deverão ser priorizados. É o que prevê projeto aprovado pela Comissão de Educação da Câmara dos Deputados. O relator na Comissão de Educação, o deputado Tarcísio Mota, do PSOL do Rio de Janeiro, acatou a sugestão da Comissão de Defesa dos Direitos das Pessoas com Deficiência, que alertou que já existem mecanismos para reconhecer a diversidade no processo educacional na LDB, a Lei de Diretrizes e Bases da Educação. Tarcísio Mota considera que a alteração se enquadra melhor na Política Nacional de Proteção dos Direitos da Pessoa com Transtorno do Espectro Autista, que estabelece a promoção e incentivo à formação continuada dos profissionais da educação para a educação especial inclusiva. Mota também reforça a necessidade de suporte pedagógico nas salas de aula do ensino regular.
20: A Política Nacional de Educação Especial Inclusiva orienta os sistemas de ensino para garantir a escolarização de estudantes com deficiência, transtornos do desenvolvimento e altas habilidades ou superdotação em classes comuns do ensino regular, mediante suporte pedagógico adequado e práticas educacionais inclusivas. Nesse contexto, a formação inicial dos profissionais de educação constitui elemento central para a efetivação das políticas de inclusão escolar, especialmente no que se refere à adoção de metodologias pedagógicas acessíveis, estratégias de ensino diversificadas e instrumentos de apoio capazes de responder às diferentes necessidades educacionais dos estudantes.
8: O projeto que prevê métodos adequados de ensino para pessoas com transtorno do espectro autista aguarda a apreciação da Comissão de Constituição e Justiça. Se for aprovado, segue para votação no Senado Federal. Da Rádio Câmara de Brasília, Mônica Tati.
1: Economia.
9: Rui Carneiro, do Podemos, da Paraíba, apoia a proposta que altera o cálculo do IPVA e estabelece limites para despesas da administração pública. O texto prevê que o IPVA seja calculado com base no peso do veículo e também limita os gastos com publicidade institucional a 0,1% da receita corrente líquida dos entes federados.
11: Rui Carneiro defende um teto de 1% sobre o preço de venda do automóvel para o IPVA e a criação de limites para o orçamento do Poder Legislativo e dos Tribunais de Contas. Na visão dele, a medida aumenta a previsibilidade tributária e contém os gastos públicos.
9: Valdemar Oliveira, do Avante, de Pernambuco, apresentou o projeto que permite deduzir do imposto de renda despesas com assistência veterinária para animais de estimação. De acordo com o autor, a medida incentiva os cuidados com a saúde dos animais, reduz o abandono e estimula a formalização do setor.
11: A proposta de Valdemar Oliveira é estabelecer limite anual de até R$5.000 por contribuinte para o benefício. O texto prevê ainda a dedução de gastos com consultas, exames, cirurgias, medicamentos, vacinas e planos de saúde veterinários, mediante comprovação das despesas.
1: Consumidor.
9: Beto Pereira, do Republicanos de Mato Grosso do Sul, apresentou projeto que obriga as prestadoras de telecomunicações a retirar, em até 30 dias após o cancelamento do contrato, os equipamentos instalados na residência do assinante. Pela proposta, a retirada deve ser feita sem custos para o consumidor.
11: Beto Preto incluiu no texto que a rescisão contratual deverá ser processada após o prazo de 30 dias, independentemente da devolução dos aparelhos. Na visão do parlamentar, a medida busca reduzir transtornos aos consumidores e tornar mais ágil a troca de prestadoras de serviço.
1: Desenvolvimento Regional.
9: Sérgio Brito, do PSD da Bahia, considera importante ampliar o debate sobre a criação de municípios no Brasil. Ele argumenta que a discussão deve levar em conta o projeto que estabelece regras para emancipação, incorporação, fusão e desmembramento de municípios.
11: Por isso, Sérgio Brito propõe a participação de representantes do governo, de entidades municipalistas e de especialistas no tema. O deputado ressalta que o objetivo é aperfeiçoar as regras para reorganização territorial e fortalecer o desenvolvimento regional e o pacto federativo.
9: Projeto de Félix Mendonça Júnior, do PDT da Bahia, cria o Programa Nacional de Desenvolvimento da Cacauicultura e do Chocolate Artesanal. A proposta reduz impostos federais e simplifica regras ambientais e sanitárias para agroindústrias cacaueiras.
11: O texto cria ainda um fundo para fortalecer a cadeia do cacau e do chocolate de origem. Segundo Félix Mendonça Júnior, a medida amplia a competitividade do Brasil, hoje o sexto maior produtor mundial, no mercado global que movimenta mais de US$130 bilhões ao ano.
1: Saúde.
9: Antônio Andrade, do PSDB de Tocantins, defende a aprovação de projeto que cria o Programa Nacional de Vacinação Inclusiva para pessoas com deficiência e com autismo. A proposta prevê atendimento prioritário, ambientes adaptados e possibilidade de vacinação domiciliar.
11: Relator da matéria na Comissão de Saúde, Antônio Andrade recomenda que o programa seja incorporado às regras nacionais de imunização. O texto também prevê capacitação dos profissionais de saúde e materiais acessíveis para orientar pacientes e familiares.
1: Direitos humanos.
9: A
12: Câmara aprovou regras para a comunicação ao Conselho Tutelar de Atendimentos de Saúde à Criança. A repórter Paula Bittar nos conta como deve funcionar.
13: A Comissão de Constituição e Justiça da Câmara aprovou um projeto que exige a definição de hipóteses objetivas que obrigam a comunicação ao Conselho Tutelar por profissionais de saúde de casos envolvendo crianças e adolescentes. A medida busca evitar que a notificação dependa apenas da avaliação subjetiva do profissional. De acordo com o texto aprovado, os gestores do Sistema Único de Saúde deverão definir as hipóteses específicas em que a comunicação será obrigatória. As informações enviadas às autoridades e os prontuários e fichas de atendimento devem ser mantidos em sigilo. Atualmente, o Estatuto da Criança e do Adolescente determina que a suspeita ou a confirmação de castigo físico, de tratamento cruel ou degradante e de maus tratos contra criança ou adolescente seja informada ao Conselho Tutelar. A proposta que exige a definição de hipóteses objetivas que obrigam a comunicação ao Conselho Tutelar por profissionais de saúde de casos envolvendo crianças e adolescentes já pode seguir ao Senado. Da Rádio Câmara de Brasília, Paula Bittar.
15: Capitão Alberto Neto, do PL do Amazonas, critica o veto presidencial à proposta que prevê a distribuição gratuita do cordão de gerações pelo SUS. Ele argumenta que a medida garante inclusão e dignidade para pessoas com condições não visíveis.
16: Ao enxergar o cordão de girassóis, você vai ter empatia e vai entender que aquela pessoa precisa sim de prioridade. Isso tem facilitado, tem dado inclusão mais a essas pessoas que têm deficiências não visíveis. E o que nós fizemos uma nova lei, que foi distribuir esses cordões de girassóis pelo SUS. E o governo federal veta essa lei, alegando questões orçamentárias. O custo é muito baixo.
12: Na opinião de capitão Alberto Neto, a distribuição gratuita do cordão amplia o acesso das pessoas ao símbolo de identificação, o que, segundo ele, favorece o atendimento prioritário e a inclusão. Para o deputado, o impacto financeiro da medida é irrelevante diante do seu papel social.
1: Previdência.
15: Marreca Filho, do PRD do Maranhão, defende a aprovação de projeto que assegura a revisão humana sobre decisões automatizadas que neguem, suspendam ou reduzam benefícios de pessoas em vulnerabilidade. Autor da proposta, ele explica que a análise deve ocorrer antes de a medida produzir efeitos.
12: O texto de Marreca Filho também determina que o cidadão seja informado em linguagem simples sobre o uso da inteligência artificial e os principais critérios considerados na decisão. A matéria ainda estabelece canais acessíveis para contestação por meios não digitais.
1: Últimas notícias.
15: O jornal Câmara dos Deputados chega a Sete Lagoas, em Minas Gerais, amanhã, para mais uma gravação itinerante da Voz do Brasil nos estúdios de emissoras da Rede Câmara de Rádio.
12: Lado a lado, um âncora da Rádio Câmara de Brasília e um âncora da emissora local vão apresentar as notícias relacionadas aos deputados federais. O programa gravado em Sete Lagoas irá ao ar na próxima sexta-feira, dia 25.
15: Termina agora o Jornal Câmara dos Deputados, produzido pela Rádio Câmara, com trabalhos técnicos de Wellington Teles e apresentação de Val Monteiro e Luciana Vieira. Uma boa noite para você.
12: A Voz do Brasil está de volta amanhã. Boa noite.
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10: 8 e 1.
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4: 8:13.
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5: 8:38. 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
9: Oito e 54.
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